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1: Há dias em que o mundo parece acordar cansado à sombra de uma sombra nova. Não é a sombra das montanhas nem das nuvens que se deitam sobre o Atlântico como um animal cansado. É uma outra. Uma sombra feita de código, de silício e de uma inteligência que não nasceu do ventre, mas da ambição humana. E ainda assim cresce como se tivesse fome. Nos últimos meses, alguns dos seus próprios guardiões desta nova inteligência, homens que lhes conhecem os circuitos como quem fornece o pulsar de um coração, levantaram a voz. Falaram de riscos, de probabilidades sombrias, de futuros que não podem incluir a humanidade. E o mundo, sempre tão distraído, parou para um instante, porque quando alguém que constrói uma máquina e diz que ela pode destruir o construtor, o silêncio torna-se uma forma de oração. Mas a verdade é que este medo não é novo. A humanidade sempre temeu os seus espelhos, temeu o fogo quando roubou os seus deuses, temeu a escrita quando percebeu que a memória podia ser guardada fora do corpo, temeu a máquina quando ela começou a mover-se mais rápido que o braço humano e agora teme a própria inteligência quando ela começa a pensar mais rápido que o próprio medo. E, no entanto, há algo profundamente humano neste medo, neste pânico, porque realmente o que nos assusta não é a máquina, é a possibilidade de termos criado algo que nos ultrapassa. É o que nos obriga a olhar para a nossa própria fragilidade. A IA não é um monstro, é um espelho polido demais. Mostra-nos que somos finitos, que somos falíveis, que somos pequenos diante daquilo que conseguimos imaginar. Os investigadores alertam para o risco existencial, não estão a anunciar o apocalipse. Estão a lembrar-nos que o futuro não é garantido, que a inteligência, seja ela humana ou artificial, precisa de fronteiras, de éticas, de mãos firmes que a guiem e que a pressa, essa velha doença da modernidade, pode ser mais perigosa de qualquer algoritmo. Talvez o maior risco da IA não seja destruir a humanidade. Talvez o maior risco seja a humanidade estar a destruir-se a si própria enquanto corre o risco de chegar primeiro a um lugar onde ninguém sabe o que existe. Porque a corrida tecnológica não é uma maratona, é um precipício. E quem corre demasiado depressa não vê a sua borda. Mas também há uma esperança discreta, quase tímida, que se esconde por detrás de tudo isto. A esperança de que, ao reconhecer o perigo, possamos finalmente aprender a construir com responsabilidade. A esperança de que uma máquina não seja o fim, mas o início de uma nova forma de nos compreendermos uns aos outros. A esperança de que, ao olhar para esta inteligência que cresce, possamos finalmente nós humanos crescermos também. No fundo, a IA não é um ponto final da humanidade, é apenas o ponto e vírgula, essa pausa breve que separa o medo da possibilidade, o risco da responsabilidade, o fim do recomeço. E talvez seja isto que nos salva, a consciência de que ainda podemos escolher o melhor lado da frase que queremos viver.
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Vamos aos temas que marcam a atualidade da informativa na região. A Câmara de São Vicente vai impor 3 anos de residência no concelho para famílias poderem beneficiar de apoios nas rendas. Passos sociais sem aumentos em 2027. Transportes continuam gratuitos para estudantes e idosos. Relação do Presidente do Governo. Poeiras em suspensão na Madeira, com valores elevados, descem nesta quinta-feira.

0: A medida já está decidida. A Câmara de São Vicente só vai conceder apoios à habitação a famílias que vivam no concelho há pelo menos 3 anos. O objetivo é beneficiar, em primeiro lugar, a população natural e residente neste município. O autarca José Carlos Gonçalves reconheceu ao posto emissor um aumento da despesa com incentivos atribuídos a agregados provenientes de outras zonas da Madeira. Até aqui não havia limites, mas o regulamento será alterado para fixar um prazo mínimo.
1: Não vamos dar incentivo a pessoas fora do concelho. Têm de residir no mínimo há 3 anos no concelho, porque isso não é desonesto e não é correto. E, portanto, nós não vamos colaborar ou incentivar as pessoas a virem para São Vicente por causa de ter incentivo a arrendamento. E essa situação já conversámos e vamos restringir para poder ajudar outras famílias fora do concelho com tentar a viver no concelho há mais de 3 anos. A gente temos de parar que as pessoas venham para se ter benefícios do concelho. Os benefícios primeiros são os residentes do concelho. E para ter usufruir desse benefício, por exemplo, a nível de rendas e outros benefícios, tem de estar com a residência aqui no concelho há pelo menos 3 anos. Travar os que vêm de fora para ter benefícios. E os benefícios primeiros que cá vivem há muito tempo.
0: O presidente da Câmara de São Vicente quer dar prioridade aos naturais e residentes no município. Os apoios à habitação familiar destacam-se sobretudo na comparticipação ao pagamento das rendas. A Câmara pretende impor que a residência no município do Norte aconteça há pelo menos 3 anos. São Vicente, que é o município mais procurado para arrendar casa na Madeira, com rendas medianas na ordem dos 850 euros por mês, é o que indica um estudo realizado pelo Idealista. No que toca à compra de habitação, Santana lidera. O valor mediano é de cerca de 312 mil euros. Estes dados reportam-se aos meses de abril, maio e junho deste ano. As principais medidas para melhorar a mobilidade no Funchal estão dependentes da realização de estudos. Deverão avançar no início de 2027. A Câmara tenciona concluir a fase de concurso público até ao final do ano. Segundo Jorge Carvalho, serão abarcadas diferentes áreas, como a circulação de pessoas e de veículos.
2: Uma abrangência da mobilidade da cidade, que vai desde a mobilidade pedonal até aos transportes públicos, obviamente passando por tudo o que implica em termos de trânsito particular, de cargas e descargas, transportes públicos. Portanto, a ideia é termos aqui, como foi referido, uma visão integrada de todo o processo de mobilidade e dessa forma, perante os dados que serão retirados desse estudo, podermos cimentar também de forma consistente as nossas decisões.
0: A Câmara admite intervenções pontuais. Recentemente foram alteradas as zonas de saída e entrada de passageiros e criados corredores base. À margem da apresentação da Semana da Mobilidade, Jorge Carvalho admitiu a criação de mais corredores de bicicletas.
2: A mobilidade em bicicleta é também um dos aspectos que estão a ser considerados neste plano de mobilidade. Poderá eventualmente também evoluir, mas, como referi, para que não possamos para tomar medidas de forma empírica, vamos naquilo que é a gestão da mobilidade da cidade, termos depois essa aferição, se criamos mais ou se mantemos, ou se eventualmente alternativas também a essa situação.
0: A Câmara também faz depender da conclusão dos estudos, a criação de mais postos de carregamento de veículos elétricos, também em função dos estacionamentos. A instalação de um sistema de semaforização inteligente é um projeto já em curso. E o Governo Regional não tenciona alterar o valor dos passos sociais em 2027. Miguel Albuquerque deu também conta de que estudantes e idosos vão poder continuar a viajar gratuitamente nos transportes públicos.
3: Vamos manter no próximo ano o passo 23, que era mais de 65 anos, quero mais de 65, quero os 30 euros, quero os 40 euros. Porque é assim, no espaço

0: população através dos transportes públicos é um objetivo que pode ser conseguido.
1: O Governo Regional quer, por outro lado, garantir que os preços dos gasóleos e da gasolina continuam mais baixos na Madeira do que os praticados no continente. Desde o início do ano, a região tem reduzido o imposto sobre os produtos petrolíferos. O objetivo é atenuar o impacto da escalada do petróleo nos mercados internacionais.
0: Vai continuar a fazer o diferencial, a assegurar o diferencial para a Madeira, como disse desde o início do ano. Nós temos mantido um diferencial constante, quer na gasolina, quer no gasóleo poluído, que é mais barato no continente, continua a ser.
1: De acordo com Miguel Albuquerque, a intervenção ao nível do ISP tem garantido desde janeiro um diferencial de 12 cêntimos na gasolina, no gasóleo rodoviário de 30 cêntimos e no gasóleo colorido e marcado na ordem dos 12 cêntimos. O líder do governo presidiu a cerimónia de apresentação dos 8 novos autocarros elétricos da CAM, Companhia de Automóveis da Madeira. Albuquerque admitiu que é preciso rever o contrato de concessão dos transportes públicos para acomodar o agravamento de algumas despesas.
0: São ajustamentos no contrato que temos que fazer pontuais em função daquilo que são a prática da concessão e algumas alterações decorrentes também do próprio funcionamento da concessão. Também tem a ver com isso. Não só os combustíveis, mas outros materiais que tiveram subidas bastante acentuadas.
1: Miguel Albuquerque admite que é necessário rever o contrato de concessão dos transportes públicos, avançar com ajustes, conforme afirmou, para que as empresas possam ser compensadas devido ao agravamento dos preços dos combustíveis, por exemplo. E o Governo Regional espera uma ocupação hoteleira na ordem dos 93% durante o Festival Colombo, que decorre no Porto Santo a partir desta quinta-feira. Na edição deste ano, o Executivo investiu 247 mil euros. Eduardo Jesus anunciou algumas novidades neste programa, que se prolonga até domingo.
2: Um espetáculo de arte circense, intitulado Euforia, que repete-se no dia 17 e no dia 18, na Praça Barqueiro, e é uma abordagem ousada e poética da época quinhentista. Pelo terceiro ano consecutivo, destaca-se a realização do torneio de tiro com o arco Cristóvão Colombo, que costuma ocorrer ali logo à entrada do cais, à direita, em que tem uma parceria da Federação de Arqueiros e Besteiros de Portugal e Clube de Tiro com o arco da Escola Básica e Secundária, que eu já referi.
1: O ponto alto deste evento é sempre o desembarque na praia, desta vez marcado para as 19h45 desta quinta-feira e a partir da Nau Santa Maria, uma réplica da embarcação a bordo da qual esteve Colombo, que chegou ao continente americano em 1492.
2: No dia 17, o ponto alto, a recriação do desembarque de Cristóvão Colombo na Nau Santa Maria, tem o envolvimento do Teatro Avesso, em parceria com Cenas Ilimitadas, mas também com a colaboração, a estreita colaboração da escola secundária e pré-creche, professor Dr. Francisco Freitas Branco. E é uma ligação que nós queríamos enfatizar publicamente, sob a forma de agradecimento, porque é um envolvimento que engrandece o evento e que para nós é tido como bastante adequado.
1: O Festival Colombo arranca esta quinta-feira. O evento assenta numa recriação da época em que o navegador viveu na ilha do Porto Santo, concretamente entre 1479 e 1481, e onde se casou com Filipa Muniz, filha do primeiro capitão donatário da ilha, Bartolomeu Perestrelo. As poeiras em suspensão no arquipélago da Madeira restaram os valores mais elevados entre terça-feira e também esta quarta, mas a influência deverá terminar na quinta-feira. É o que indica o Departamento de Ciências e Engenharia do Ambiente da Universidade Nova de Lisboa. As pequenas partículas são facilmente inaladas, entrando no aparelho respiratório, apresentam consequências negativas para a saúde humana. As poeiras em suspensão degradam a qualidade do ar, exigem cuidados, sobretudo para quem já

já apresenta alguma debilidade respiratória. Quanto ao tempo para esta quinta-feira, pode contar com o céu geralmente muito nublado, com abertas na costa sul, aguaceiros em geral fracos, a norte e zonas montanhosas. Atenção ao vento, que pode soprar por vezes forte, com rajadas até 60 km por hora nos extremos leste e oeste da Ilha da Madeira. A temperatura máxima vai descer ligeiramente e no Funchal deve ser atingidos 27 graus.

É desta forma que concluímos mais uma edição de Madeira em Notícia, espaço de informação aqui no posto emissor do Funchal.

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2: Horas 45 minutos, está mais do que na altura de lhe apresentar a primeira edição do Madeira Notícia com o Paulo Figueira. Bom dia, Paulo.
3: Olá, bom dia. Haveria no Lobo Marinho, abriga a paragem entre 14 e 22 de outubro. Até lá as viagens continuam a demorar mais de 3 horas. O Governo aprovou apoios aos combustíveis para táxis, bombeiros e PSS. A Câmara de São Vicente vai impor 3 anos de residência no concelho para famílias usufruírem de ajudas ao arrendamento.

0: A generalidade dos condutores madeirenses respeita o uso dos dispositivos de segurança nos veículos automóveis, nomeadamente o cinto e também o capacete, no caso dos motociclos. A conclusão é da Polícia de Segurança Pública, que realizou na Madeira a Operação Sinto-me Vivo entre os dias 8 e 14 deste mês. Ao invés, os agentes identificaram mais de 30 veículos a circular sem seguro de acidentes e inspeções periódicas.
1: A operação incidia concretamente sobre a utilização dos sistemas de segurança e sistemas de retenção. Aqui dar uma nota positiva que das viaturas e dos motociclos que foram fiscalizados, por um lado naquilo que era a utilização dos sistemas de segurança, os números são animadores, uma vez que foram só detectadas 4 infrações relacionadas com estas matérias, ou seja, uma infração por não utilização de capacete, 2 infrações por não utilização de cinto de segurança e uma infração por não utilização de sistema de retenção para crianças. Ao contrário, e isto também não deixa de ser preocupante, nos tempos atuais, ainda foram fiscalizadas 10 viaturas sem seguro, 22 com falta de inspeção e ainda não menos importante, ou quiçá também bastante preocupante, foram verificados 8 utilizações de telemóvel durante o exercício da condução.
0: De acordo com o subintendente José Catanho, foram efetuadas ainda 21 detenções, entre as quais 15 por condução sob efeito do álcool e 2 automobilistas desencartados. De referir que a circulação sem seguro automóvel acarreta o pagamento de uma multa de 500 euros e sem a inspeção automóvel válida, a coima é de 250 euros. E até 31 de dezembro, a contar de 1 de julho, os bombeiros, a Cruz Vermelha Portuguesa, os táxis e as IPSS vão contar com apoios extraordinários no sentido de compensar o agravamento do preço dos combustíveis. A decisão foi tomada ontem, na reunião do Conselho de Governo. O apoio aos operadores de transporte de passageiros mantém-se nos 15 cêntimos por litro de gasóleo rodoviário, até ao limite de 2 mil litros por veículo. Corresponde ao apoio de 300 euros mensais por viatura. Já a Cruz Vermelha e o SANAS, bem como os bombeiros, vão poder contar com 360 euros por cada viatura pesada e 120 euros por veículo ligeiro. As IPSS vão usufruir de uma ajuda única até 600 euros por trimestre. O Executivo adianta que no global são mais de 32 milhões de euros, quer de apoios às famílias, quer também às empresas, para reduzir o impacto da crise energética provocada pela guerra do Médio Oriente. E uma avaria num dos motores do Ferro Marinho obriga a cancelar todas as viagens entre 14 e 22 de outubro. O navio tem de ser reparado em doca seca, não é possível na Madeira, pelo que a intervenção extraordinária, segundo o armador, irá decorrer nas Ilhas Canárias, por ser mais perto. De acordo com a Porto Santelaine, até essa paragem, com duração prevista de uma semana, o ferry vai continuar a funcionar, mas apenas com um motor. Significa viagens mais demoradas entre a Madeira e o Porto Santo, com superiores a 3 horas. Recordo que os problemas no sistema de propulsão surgiram no final da semana passada. A medida já está decidida. A Câmara de São Vicente só vai conceder apoios ao arrendamento a famílias que vivam no concelho há pelo menos 3 anos. O objetivo é beneficiar apenas, e em primeiro lugar, a população natural e residente neste município. O autarca José Carlos Gonçalves reconheceu ao posto emissor um aumento da despesa com incentivos atribuídos a agregados provenientes de outras zonas da Madeira. Até aqui não havia limites, mas o regulamento vai fixar um prazo mínimo.
2: Não vamos dar incentivo a pessoas fora do concelho. Têm de residir no mínimo há 3 anos no concelho, porque isso não é desonesto e não é correto. E, portanto, nós não vamos colaborar ou incentivar as pessoas a virem para São Vicente por causa de ter incentivo a arrendamento. E essa situação já conversámos e vamos E para ter usufruído desse benefício, por exemplo, a nível de rendas e outros benefícios, tem que estar com a residência aqui no concelho há pelo menos 3 anos. Travar os que vêm de fora para ter benefícios. E os benefícios, primeiro, porque cá vive há muito tempo.
0: A determinação do Presidente da Câmara de São Vicente, José Carlos Gonçalves, a prioridade nos incentivos ao arrendamento vai para residentes no concelho e, a partir da alteração ao regulamento, serão obrigados esses agregados provenientes de outras zonas da Madeira a residir neste município há pelo menos 3 anos. São Vicente, que é o município mais procurado para arrendar casa na Madeira, com rendas medianas na ordem dos 850 euros por mês. Os dados constam de um estudo realizado pelo Idealista. No que toca à compra de habitação, Santana lidera. O valor mediano é de cerca de 312 mil euros. Os dados reportam-se aos meses de abril, maio e junho deste ano. As principais medidas para melhorar a mobilidade no Funchal estão dependentes da realização de estudos, que deverão avançar no início de 2027. A Câmara tenciona concluir a fase do concurso público até ao final do ano. Segundo Jorge Carvalho, serão abarcadas diferentes áreas, como a circulação de pessoas e também de veículos.
3: Uma abrangência da mobilidade da cidade, que vai desde a mobilidade pedonal até aos transportes públicos, obviamente passando por tudo o que implica em termos de trânsito particular, de cargas e descargas, transportes públicos, portanto, a ideia é termos aqui, como foi referido, uma visão integrada de todo o processo de mobilidade e dessa forma, perante os dados que serão retirados desse estudo, podermos cimentar também de forma consistente as nossas decisões.
0: Até os estudos estarem concluídos, o Presidente da Câmara admite ações pontuais, dá como exemplo as alterações recentes na zona de saída e entrada de passageiros e também a criação de corredores bus. À margem da apresentação da Semana da Mobilidade no Funchal, Jorge Carvalho admitiu ainda que é possível a criação de mais corredores para bicicletas.
3: A mobilidade em bicicleta é também um dos aspectos que estão a ser considerados neste plano de mobilidade. Poderá eventualmente também evoluir, mas, como referi, para que não possamos para tomar medidas de forma empírica, vamos naquilo que é a gestão da mobilidade da cidade, termos depois essa aflição, se criamos mais ou se mantemos, ou se eventualmente alternativas também a essa situação.
0: A Câmara pondera ainda a criação de mais postos de carregamento de veículos elétricos, mas também em função dos lugares de estacionamento. A instalação de um sistema de semaforização inteligente é já um processo em curso. Começa hoje no Porto Santo o Festival Colombo. O Governo Regional espera uma ocupação hoteleira na ordem dos 93% durante o evento, que se prolonga até domingo. O investimento foi na ordem dos 247 mil euros. O secretário do Turismo, Eduardo Jesus, anunciou algumas novidades neste programa.
4: Um espetáculo de arte circense, intitulado Euforia, que repete-se no dia 17 e no dia 18, na Praça Barqueiro, e é uma abordagem ousada e poética da época quinhentista. Pelo terceiro ano consecutivo, destaca-se a realização do torneio de tiro com o arco Cristóvão Colombo, que costuma ocorrer ali logo à entrada do cais à direita, em que tem uma parceria da Federação de Arqueiros e Besteiros de Portugal e Clube de Tiro com o Arco da Escola Básica e Secundária, que eu já referi.
0: Como sempre, o ponto alto deste festival é o desembarque na praia, desta vez marcado para as 19h45 de hoje, a partir da Nau de Santa Maria.
4: No dia 17, o ponto alto, a recriação do desembarque de Cristóvão Colombo, na Nau Santa Maria, que tem o envolvimento do Teatro Avesso, em parceria com Cenas Ilimitadas, mas também com a colaboração, a estreita colaboração da escola secundária e pré-creche, professor Dr. Francisco Freitas Branco, E é uma ligação que nós queríamos enfatizar publicamente, sob a forma de agradecimento, porque é um envolvimento que engrandece o evento e que para nós é tido como bastante adequado.
0: O Festival Colombo assenta numa recriação da época em que o navegador viveu na ilha do Porto Santo entre 1479 e 1481. Foi na Ilha Dourada que se casou com Filipa Muniz, filha do primeiro capitão donatário da ilha Bartolomeu Perestrelo. As poeiras do norte de África deverão deixar de poluir o ar no arquipélago da Madeira a partir de hoje, de acordo com um estudo do Departamento de Ciências e Engenharia do Ambiente da Universidade Nova de Lisboa. O período de maior intensidade ocorreu entre terça e quarta-feira. Estas pequenas partículas de pó são inaladas, entrando facilmente no aparelho respiratório, representando consequências negativas para a saúde humana. E é do tempo que vamos falar agora. Pode contar com uma temperatura máxima de 27 graus no Funchal. Há uma descida em relação aos últimos dias. Uma quinta-feira com céu geralmente muito nublado, mas com abertas na costa sul. O vento pode superar por vezes forte, com rajadas de 60 km por hora nos extremos leste e oeste e também zonas montanhosas da ilha.

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2: Minuto e meio para as 8 da manhã. É bom que esteja bem disposto, até porque é assim que o posto emissor do Funchal gosta de tê-lo na nossa companhia. Já a seguir, na parte 2 deste programa da manhã aqui no PEF, temos aí uma opinião que conta e é absolutamente essencial para abrirmos a segunda hora. Uma manhã com temperatura mais condizente com aquilo que nós queremos, não é? Numa avaliação global. Muito boa gente que já está assim com pelos cabelos, passando com a expressão, com estas temperaturas altas que temos vindo a receber. Segundo os entendidos na meteorologia, a partir de sábado a temperatura volta a aumentar outra vez. Mas atenção, que hoje ainda é quinta-feira, 17 de setembro. E o PEF deseja-lhe um ótimo dia. Boa viagem, bom pequeno almoço, tudo a correr pelo melhor para que tenha uma ótima quinta-feira. Paulo Figueira regressa 12:45 com a edição 2 de Madeira e Notícia, mas antes, 8:15, mais coisa menos coisa, ele aparece aí novamente para a revista de imprensa. 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
1: Há dias em que o mundo parece acordar cansado à sombra de uma sombra nova. Não é a sombra das montanhas nem das nuvens que se deitam sobre o Atlântico como um animal cansado. É uma outra. Uma sombra feita de código, de silício e de uma inteligência que não nasceu do ventre, mas da ambição humana. E ainda assim cresce como se tivesse fome. Nos últimos meses, alguns dos seus próprios guardiões desta nova inteligência, homens que lhes conhecem os circuitos como quem fornece o pulsar de um coração, levantaram a voz. Falaram de riscos, de probabilidades sombrias, de futuros que não podem incluir a humanidade. E o mundo, sempre tão distraído, parou para um instante, porque quando alguém que constrói uma máquina e diz que ela pode destruir o construtor, o silêncio torna-se uma forma de oração. Mas a verdade é que este medo não é novo. A humanidade sempre temeu os seus espelhos, temeu o fogo quando roubou os seus deuses, temeu a escrita quando percebeu que a memória podia ser guardada fora do corpo, temeu a máquina quando ela começou a mover-se mais rápido que o braço humano e agora teme a própria inteligência quando ela começa a pensar mais rápido que o próprio medo. E, no entanto, há algo profundamente humano neste medo, neste pânico, porque realmente o que nos assusta não é a máquina, é a possibilidade de termos criado algo que nos ultrapassa. É o que nos obriga a olhar para a nossa própria fragilidade. A IA não é um monstro, é um espelho polido demais. Mostra-nos que somos finitos, que somos falíveis, que somos pequenos diante daquilo que conseguimos imaginar. Os investigadores alertam para o risco existencial, não estão a anunciar o apocalipse, estão a lembrar-nos que o futuro não é garantido, que a inteligência, seja ela humana ou artificial, precisa de fronteiras, de éticas, de mãos firmes que a guiem e que a pressa, essa velha doença da modernidade, pode ser mais perigosa de qualquer algoritmo. Talvez o maior risco da IA não seja destruir a humanidade. Talvez o maior risco seja a humanidade estar a destruir-se a si própria enquanto corre o risco de chegar primeiro a um lugar onde ninguém sabe o que existe. Porque a corrida tecnológica não é uma maratona, é um precipício. E quem corre demasiado depressa não vê a sua borda. Mas também há uma esperança discreta, quase tímida, que se esconde por detrás de tudo isto. A esperança de que, ao reconhecer o perigo, possamos finalmente aprender a construir com responsabilidade. A esperança de que uma máquina não seja o fim, mas o início de uma nova forma de nos compreendermos uns aos outros. A esperança de que, ao olhar para esta inteligência que cresce, possamos finalmente nós humanos crescermos também. No fundo, a IA não é um ponto final da humanidade, é apenas o ponto e vírgula, essa pausa breve que separa o medo da possibilidade, o risco da responsabilidade, o fim do recomeço. E talvez seja isto que nos salva, a consciência de que ainda podemos escolher o melhor lado da frase que queremos viver.
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1: Bom dia, bem-vindo a mais um episódio especial Bioforma, um espaço semanal dedicado à saúde e bem-estar, em parceria com a marca madeirense Bioforma. 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E esta semana temos aqui connosco novamente a nutricionista Carina Teixeira para falarmos aqui de um termo muito pertinente, muito importante e que temos muito, mesmo muito para conversar. O tema é nutrição e SIBO. Olá Carina, bom dia, bem-vinda.
2: Olá, muito bom dia.
1: Vamos pelo início, não é?
2: Exatamente, hoje vamos falar de um tema um bocadinho mais complexo, mas que quem, vamos falar de uma forma muito simples, sofre dos intestinos, tem alguma doença inflamatória intestinal, ou quem sente muito desconforto, muitos gases, muito inchaço, já ouvi falar. Há muitas pessoas que já ouviram falar, há outras que não ouviram falar. É uma condição que pode ocorrer no nosso intestino e que se chama SIBO. Mas vamos começar pelo princípio, não
1: Exatamente.
2: É?
1: Exatamente.
2: E tentar explicar o que é isto do SIBO, porque as pessoas podem ter ouvido falar, mas não sabem exatamente o que é que significa. Portanto, o SIBO vem do inglês Small Intestinal Bacterial Overgrowth, ou seja, crescimento excessivo de bactérias ou outros micro-organismos no intestino delgado, ok? Uhum. Vamos explicar isto ainda de uma forma mais simples. Vamos imaginar que o nosso intestino é uma casa, ok? E temos várias divisões diferentes e cada uma tem a sua função. Toda a gente, penso eu, a maior parte das pessoas já ouviu falar que temos o intestino delgado e o intestino grosso, não é?
1: Exatamente.
2: O intestino delgado, que normalmente é a zona onde nós absorvemos mais os nutrientes, é uma divisão da casa. E onde existem muitos poucos micro-organismos, muitas poucas bactérias, está bem? Não vivem lá, é um sítio calmo, onde acontecem trocas de nutrientes e está tudo calminho e bonitinho, está bem? E depois temos a outra zona, que é o nosso intestino grosso, que é o que nos faz evacuar, ir à casa de banho, porque moram lá muitos micro-organismos, bactérias que também são nossas amigas, muitas delas, e que fazem com que nós formemos o bolo fecal, vamos à casa de banho, eliminamos fibras ou detritos que não conseguimos absorver, etc. E tal, e também tem um papel muito, muito importante, mas não é isso que a gente vai falar aqui hoje, vamos falar realmente é de SIBO. O que é que acontece? O que acontece no SIBO é como se tivéssemos demasiadas bactérias numa zona onde não deveriam estar em tanta quantidade. No fundo, o que acontece é que as bactérias de uma salinha do intestino grosso começam a passar para outra sala do intestino delgado. E nesse intestino delgado, como existem alimentos a serem digeridos, o que é que as bactérias fazem para comerem também? Fermentam alimentos. Começam a fermentar aqueles alimentos que estão no intestino delgado. E ao fermentarem, o que é que acontece? Produção de gás, inchaço, náuseas, desconforto. Portanto, no fundo, o SIBO é isto. É um sobrecrescimento bacteriano na salinha onde não devia de haver bactérias, que é no intestino delgado. Isto de uma forma muito simples.
1: Uhum.
2: Mas também não vamos dizer assim, aí tenho bactérias más. Na questão não é essa. Até podem ser boas bactérias, elas estão aí no sítio errado.
1: Exatamente.
2: Okay?
1: A trabalhar no sítio errado.
2: Exato. E precisamos delas, não é? Agora vamos eliminar as bactérias todas.
1: Não.
2: Elas estão aí só no sítio errado.
1: Exato. E falaste aqui nos sintomas. Podemos dizer automaticamente que se eu sentir inchaço, dor abdominal, gases, sofro de SIBO ou isto tem que haver um diagnóstico?
2: Tem que haver um diagnóstico, obviamente, porque existem imensas condições que podem provocar estes sintomas, sejam elas intolerâncias alimentares, sejam eles distúrbios de produção de enzimas, distúrbios do aparelho gastrointestinal, portanto, existe aqui uma panóplia de coisas que pode ser, não é? Portanto, temos de diagnosticar isto como deve ser, mas começando pelos sintomas, também é importante falar nisto, porque muitas vezes as pessoas nem sabem que não estão bem e até pode ser o SIBO. E quando sentem alguns destes sintomas, independentemente do que seja, convém ir sempre falar com o médico, ou médico de família, ou médico especialista, porque não é normal, não é normal uma pessoa estar constantemente inchada, com gases e com desconforto. Uhum. Eu lembro sempre disto, tive uma paciente que estava sempre, sempre inchada e depois de fazermos realmente a dieta apropriada para ela, tinha a ver com uma condição gástrica, digestiva e intestinal, ela disse, eu nunca me senti assim na minha vida toda. Portanto, às vezes as pessoas pensam que é normal, mas não
1: sim,
2: é. Portanto,
1: sim, sim.
2: Também chamar aqui a atenção para estes sintomas, que são os mais conhecidos. É realmente a barriga inchada, gases, dor abdominal, alterações intestinais. Algumas pessoas podem ter diarreia, outras obstipações. Mas pronto, é como eu digo, acima de tudo, muito, muito inchaço, porque é como nós dissemos, há uma grande festa onde não deveria de haver. E então são lançados muitos foguetes, muitos gases, e a pessoa fica sempre inchada. Mas é uma imagem simples, mas que ajuda as pessoas, sim, realmente a perceberem o que acontece. Muitas vezes isto pode ser caracterizado de uma forma simples desta maneira. Eu acordo bem e ao longo do dia vou enchendo, enchendo, enchendo, como se fosse grávida. Ao fim do dia tenho a barriga tão grande que parece que estou grávida.
1: Uhum.
2: Pronto, isto muitas vezes é um SIBO, está bem? Não quer dizer que seja, mas muitas vezes também é. Por isso, as pessoas realmente devem prestar atenção a estes sintomas. E outro deles é ficar com a sensação que ficamos cheios muito, muito rápido. Muito cansaço. Portanto, há aqui uma panóplia de sintomas, mas que realmente podem significar que a pessoa tem SIBO. Mas também não vamos cair no erro de diagnosticar sozinha, dizer, ok, claro, tenho SIBO, pode não ser bem assim, está bem?
1: Nós já falamos do que é que significa SIBO e dos seus sintomas, falta aqui perceber o que é que pode causar.
2: Exatamente, pronto. Aqui, o que é que pode causar o SIBO? Isto é uma questão realmente muito importante, porque há pessoas que pensam, tenho SIBO porque como mal, e não é bem assim. Tá bem? Não é assim tão simples. O nosso intestino tem o seu sistema próprio de limpeza. Isto para explicar as coisas muito simplificadas. Portanto, tem um movimento. Ele faz um movimento. Nós comemos, engolimos, passa a comida pelo estômago, vai pelo intestino delgado e ele tem movimentos que enviam a comida para a frente. Vai mandando a comida para a frente direitinho até chegar ao intestino grosso, até às nossas bactérias. Então, no intestino grosso fermentam, fazemos o bolo fecal e vamos à casa de banho. Não é? Pronto. Isto é o movimento certo, que o nosso corpo tem este movimento, nós chamamos peristáltico, movimentos peristálticos naturais do intestino. Acontece que há pessoas que podem ter alterações nestes movimentos, ou têm o intestino mais longo, ou por stress, ou por inflamação, pode haver alterações no movimento intestinal. Isto pode ser uma das causas, está bem? Portanto, se o meu intestino está a trabalhar muito mais devagar, estou a dar aqui um exemplo, é normal que a comida fique mais tempo no intestino delgado e as bactérias cheiram-lhes a comida e pronto, há translocação. E não só, porque também há bactérias que já vêm com os alimentos. Vamos pensar num iogurte. Isto é um exemplo, com lactose. Uhum. Se ele está a demorar a ser digerido, se está a passar devagar, as bactérias que vêm no iogurte estão muito tempo no intestino delgado e começam-se a desenvolver aí. Também isto pode ser um início. Mas pronto, isto é só um exemplo. O que é importante perceber é que realmente existem várias situações que podem aumentar o risco, alterações no movimento do intestino, obstipação, como falamos, intestino longo, as fezes muito tempo paradas, a comida muito tempo parada, o movimento intestinal muito lento, cirurgias digestivas, quem fez uma cirurgia ao estômago ou ao intestino, que pode alterar temporariamente os movimentos, ok? Alterações na anatomia do intestino, por exemplo, há pessoas que tiveram uma inflamação intestinal, portanto isso também pode gerar aqui alguma alteração e realmente também a toma de algumas hormonas, medicamentos, também que podem ter interferência, está bem? Isto de uma forma mais simplificada possível, ok? Mas pronto, tratar estas bactérias pode não ser só suficiente, não é só vamos tomar um antibiótico e eliminar

0: Segunda parte do nosso programa Bioforma, hoje sobre o mote Nutrição e SIBO, com a nutricionista Carina Teixeira. Carina, há aqui uma pergunta pertinente quando nós já falamos de sintomas, de causas e até já explicamos mesmo o conceito de SIBO. Mas afinal, como é que eu sei que tenho mesmo SIBO? Há aqui algum método, alguma estratégia?
1: É isso que estávamos a falar há pouco, realmente há uma estratégia para diagnosticar. Para isso, devem sempre falar com o médico de família, com o gastroenterologista, com o especialista, porque obviamente nós, os nutricionistas, não temos como fazer este diagnóstico. Não é possível diagnosticar apenas por sintomas, como nós já explicámos, há muitas condições que podem ter os mesmos sintomas que o SIBO, mas um dos testes mais utilizados é o teste respiratório. Okay?
0: Uhum.
1: O que é que se faz? A pessoa bebe uma determinada solução e ao longo de algumas horas vai soprando para um aparelho. Este aparelho mede gases, principalmente hidrogênio e metano, também, que são gases expelidos pelas bactérias, okay? Ou produzidos, não vamos dizer expelidos, vamos dizer produzidos pela fermentação, e que podem ser produzidos então pelos micro-organismos no intestino, não é? É quase como tentar perceber o que é que está a acontecer dentro do intestino através do ar que a pessoa expira. No
0: Exatamente.
1: Fundo é isto. Mas existe aqui uma diferença, porque há pessoas também que podem ter uma expiração grande em metano, e isto acontece em pessoas que têm muita tendência para obstipação. Devido às fezes estarem muito tempo no intestino, podem expirar metano, e isso não significa que tenham SIBO, está bem? Nós aí já chamamos que é IMO, que já tem a ver com metano, está bem? Mas isso tem a ver com pessoas naturalmente obstipadas. E aí tem que fazer o diagnóstico do porquê da obstipação, etc. Mas, se existe uma grande expiração relacionada com as bactérias que fermentam hidrogênio, obviamente aí, se estes casos estão mais elevados, aí já podemos sim dizer que a pessoa, se ela está acima do normal, que sim, pode haver realmente este sobrecrescimento de bactéria no intestino delgado, ou seja, um SIBO, ok? Por isso, no fundo, este diagnóstico é mesmo apenas através dos testes respiratórios. E depois, claro, temos a abordagem para ajudar no tratamento,
0: uhum.
1: Que é isso que é o mais importante e acho que também é o que as pessoas estão interessadas em saber, é como é que a nutrição vai entrar aqui neste aspecto. Atenção, ter SIBO não significa que a pessoa come mal, ok?
0: Pois,
1: já
0: isso
1: vimos
0: é importante.
1: Que há outras causas que podem ter interferência. Mas então agora, como é que o nutricionista vai dar uma ajuda nestes casos, não é?

0: Pois, para nós também tentarmos perceber até que ponto a alimentação afeta ou não isto.
1: Exato.
0: Porque acredito que tenha alguma ligação.
1: Claro, tem impacto. Pode não ser a causa, a não ser que existam realmente algum distúrbio em termos digestivos, em termos de produção enzimática, ou doença inflamatória intestinal, intolerâncias alimentares, pronto, se forem essas as causas. Mas quando a pessoa já tem SIBO, a nutrição tem um impacto muito grande. Porque é assim, nós temos alimentos que são fáceis de digerir e fermentar e que passam muito bem no nosso intestino, são bem digeridos, absorvidos e está tudo bem. Mas depois temos outros, que fazem parte do grupo das fibras, não é? Que têm uma digestão um bocadinho mais lenta, naturalmente mais lenta. E, portanto, nestes casos, um excesso de consumo destes alimentos que demoram mais tempo o nosso corpo a partir, a degradar e a absorver, é sinal que vão estar mais tempo no nosso intestino. E se estão mais tempo no nosso intestino, o que é que vai acontecer?
0: Mais uma festa.
1: Mais uma festa, exatamente. Portanto, não vão ajudar na recuperação nem na diminuição de bactérias. Uhum. E isto que é importante. Muitas vezes são alimentos que são muito importantes para a nossa saúde intestinal, porque são fibras, mas nesta situação e temporariamente, obviamente, têm que ser reduzidos.
0: Exato. Isto, estamos a falar de que alimentos? Alguns exemplos.
1: Estamos a falar de alimentos e da dieta, muita gente já ouviu falar, low FODMAP.
0: Okay.
1: O que é que significa? São alimentos com baixo teor de frutose, oligossacáridos, tá bem? Disacáridos e poliálcos, ok? Por isso, isto é um palavrão, não é? O mais importante perceberem é que são alguns açúcares também presentes, açúcares e fibras, presentes em determinadas frutas e vegetais e leguminosas, tá bem? E também os adoçantes, principalmente o xilitol, eritritol, estes adoçantes que já ouvimos falar, que usam usados como substitutos de açúcar, nós sabemos que têm um impacto negativo nestas situações, tá bem? E esta dieta low FODMAP, obviamente, que tem estes alimentozinhos e estes açúcares mais difíceis de digerir, não é toda a gente, mas muitas pessoas têm dificuldade em digerir estes açúcares, ou porque têm um intestino mais sensível, ou porque não têm tantas enzimas para digeri-los, ou porque têm uma flora bacteriana desequilibrada, uma disbiose, que é assim que nós chamamos. Também as bactérias que estão no intestino podem não ser as mais apropriadas e há umas que fermentam mais que outras e até no intestino, na sala onde elas devem estar, estão a produzir demasiados gases ou a demorar mais a processar estes alimentos. Portanto, aqui há muitas causas para não conseguir digerir estes alimentos. Na realidade, claro. Por isso é que quando nós comemos leguminosas que fazem parte deste grupo, o feijão, o grão, há muitas pessoas que ficam com mais gases e outras com menos, certo? Porque realmente são alimentos que têm mais, temos mais dificuldades. Nossas enzimas, ou seja, o nosso corpo não consegue partir com tanta facilidade. Pronto, para falar aqui em termos mais fáceis.
0: Claro, claro.
1: A nossa piqueira não funciona tão bem nestes alimentos, ok? Pronto, mas estas pessoas têm esta sensibilidade ainda pior, não é?
0: Exatamente.
1: Já têm o intestino inflamado, porque existem bactérias onde não deveriam estar, ou seja, aquela sala já está ali com uma grande faixa, já está tudo desarrumado. E se a gente ainda vai pôr mais lixo ou mais alimento para, ou mais bebida para aqui, para os festeiros estarem a festejar, ainda vai piorar a coisa, não é? Então, temporariamente, durante cerca de 3 semanas ou um mês, dizemos para diminuir estes alimentos. E que alimentos podem ser estes? Vou dar alguns exemplos. A cebola, o alho, está bem? As leguminosas, que já falamos. Algumas frutas, como a melancia, por exemplo. A pera, a maçã, está bem? A lactose, em pessoas com má absorção. E aqui dizem, ah, está bem, eu tomo bebida de soja, mas a soja também é uma leguminosa e em alguns destes casos também não é bem tolerado. E os adoçantes, eu estou a dar alguns exemplos,
0: claro,
1: aqui muito por alto, mas, por exemplo, as couves brancas, os espargos, cogumelos, existem alguns alimentos que realmente a pessoa deve diminuir. E depois a pessoa diz assim, ah, eu vou ficar sem comer.
0: O que é que eu como agora?
1: O que é que eu como agora? Mas há opções, ok? E isto é temporário, nunca caiam no erro tirar isto para a vida.
0: Pois era isso que eu ia perguntar.
1: Porque estes alimentos também são importantes, têm propriedades nutricionais importantes. É só temporariamente até estabilizar a vossa flora intestinal, está bem? Portanto, normalmente o aconselhado é durante cerca de um mês e depois vamos reintroduzindo lentamente estes alimentos, consoante a tolerância de cada um. Cada pessoa tem a sua própria tolerância aos alimentos. Somos todos seres individuais, como é que costumo dizer sempre. Há quem tolere 5 gramas de maçã e há quem tolere 20 gramas de maçã, está bem? Isto deve haver um acompanhamento nutricional. Eu aconselho sempre. Falem com um nutricionista, um profissional. É muito importante haver um acompanhamento nutricional. E nunca se esquecer, nunca

0: virar para a vida. Porque a maçã não é elemento mau, a cebola não é elemento mau, eles não são maus, só não são benéficos nesta condição.
1: Naquele momento. Mas então o que é que se costuma recomendar para ser ingerido, digamos
0: okay.
1: assim?
0: É isso. Aqui é que entra o papel
1: da
0: nutrição,
1: não se pode,
0: não é?
1: Agora
0: que senão a pessoa
1: falar.
0: fica perdida. Agora não
1: Sim.
0: posso comer nada, não é?
1: Para não ficarmos com essa ideia.
0: Pronto, como eu já tinha dito, não existe uma dieta SIBO igual para toda a gente. Duas pessoas podem ter SIBO e reagir de forma completamente diferente aos alimentos que nós damos. Mas o mais importante numa fase inicial, então, é retirar durante 3 semanas ou 1 mês estes FODMAPs. Mas temos muitos alimentos que nós podemos comer, está bem? Portanto, por exemplo, alimentos baixos em, nestes compostos, vou falar sempre em FODMAPs, que é mais fácil. A cenoura, a courgette, a nossa pimpinela regional, a abobrinha, a abóbora, algumas verduras como o feijão verde, a alface, que também, para alguns casos, também é tolerada, a batata, os frutos vermelhos, o kiwi, os citrinos, os morangos,
1: Afinal,
0: também.
1: temos ainda.
0: E uma das coisas muito importantes também é a fruta pouco madura. Portanto, quando a fruta está
1: Ok.
0: muito, muito madura, ela tem mais açúcares fermentáveis. Ela fica mais docinha, não é? Portanto, esses açúcares são mais fermentáveis, mais frutose. E aí
1: Exatamente.
0: sim pode provocar mais desconforto. Mas temos, isto foi alguns, foram alguns exemplos, mas é possível. Alguns frutos secos, as amêndoas, as pessoas também podem comer. Portanto, convém serem sempre acompanhadas com um nutricionista que vos dê um plano adequado aos vossos gostos pessoais e com alimentos que vocês toleram, gostam, e obviamente depois fazer uma reintrodução gradual.
1: Sim, e para também não termos aqui nenhuma carência nutricional durante aquele
0: Exatamente,
1: período, não é?
0: exato.
1: Porque vamos
0: E
1: retirar, mas temos de ter cuidado.
0: obviamente que em casos extremos, e se só a alimentação não resulta, aí sim vai ser necessário antibiótico.
1: Pois, e já a seguir vamos regressar aqui com o tema nutrição e SIBO para tentar perceber se a alimentação consegue tratar o SIBO. Claro que a nossa nutricionista já disse que por vezes é preciso introduzir aqui a parte da medicação dos antibióticos, mas vamos continuar aqui debruçados sobre esta temática após esta pausa musical.

0: terceira parte do nosso programa Bioforma, hoje sobre a nutrição e SIBO. Carina, perguntinha para 5 milhões. Podemos nascer já com a SIBO ou com o SIBO? Podemos nascer já assim?
1: Normalmente não. Não,
0: ok, é. A prevenção então aqui é importante.
1: Mas é, a prevenção é importante e claro, a não ser que as pessoas já nasçam com alguma condição gástrica ou do trato gastrointestinal ou digestivo, alguma doença metabólica, portanto, e por aí fora, aí ficam, já nascem com uma predisposição para, tá bem? Mas uma pessoa normalmente, não vamos dizer aqui uma verdade absoluta,
0: claro,
1: normalmente não nasce com SIBO. É uma consequência de uma causa, tá bem? Pronto, por isso é que nós dizemos sempre, não vale a pena tratar o SIBO sem tratar a causa de. Vamos procurar o porquê que aconteceu, tá bem? Isso é importante, de uma equipa multidisciplinar, como médico, portanto, tentar realmente chegar a esse ponto, muito importante, tá bem? Por isso, normalmente, não.
0: E é por isso aqui que a palavrinha prevenção surge aqui com grande importância.
1: Claro, como tudo, a prevenção e a nutrição faz com que as pessoas bem alimentadas, que comam como deve ser, tenham menos predisposição para desenvolver. Vamos falar de pessoas sem condições patológicas.
0: Claro que sim.
1: Uma pessoa, não, todos somos normais, não é? Mas sem nenhuma condição aqui que possa afetar de antemão aqui o aparecimento ou o surgimento do SIBO, está bem? Claro que comer devagar. Se nós mastigarmos melhor os alimentos, vamos ter uma melhor digestão, não é? Muitas vezes andamos nesta correria do dia-a-dia e as pessoas não sabem o quão importante é comer devagar contra Mifel, não é?
0: Sim, sim,
1: porque
0: sim.
1: Nós estamos todos sempre muito ocupados e temos de nos despachar e realmente, mas é quem mastigar muitas vezes o alimento, deixar o alimento bem mastigado, as pessoas, fica uma papa, mas é muito importante, vai facilitar o trabalho do estômago e do intestino, comida mais digerida, chega mais depressa ao intestino grosso.
0: Okay? Além de que a própria digestão, o processo começa na boca.
1: Exatamente, e chega mais depressa ao intestino grosso, como também é bem absorvida e assimilada pelo intestino delgado.
0: Uhum.
1: Ou seja, as duas salinhas a trabalhar bem. Comer devagar e mastigar bem, já falamos. Evitar comer constantemente ao longo do dia, sem dar intervalos. Quem tem mais predisposição ao inchaço, está sempre com petiscozinhos de hora em hora, é bem pior, porque a comida não vai ter tempo de sair da salinha calminha, está bem? Fica estagnada mais tempo no intestino, e se temos uma comida estagnada muito tempo no intestino, vamos ter mais desenvolvimento bacteriano, ok? Portanto, sempre ter atenção a isto. Portanto, aquela regra de antigamente que tínhamos que comer duas em duas horas não é válida para toda a gente, ok?
0: Exatamente.
1: Beber água suficiente para que o alimento consiga progredir como deve ser aqui no nosso intestino e que aqueles movimentos sejam feitos de forma mais facilitada. E exercício físico. Todos nós já sabemos que o exercício facilita bastante o movimento intestinal, tá bem? Por isso é quando as pessoas que não vão bem à casa de banho começam a fazer exercício e então aí começam a ir melhor à casa de banho. Exatamente.
0: Acontece
1: porque
0: muito.
1: O nosso intestino também é estimulado para se mexer, ok?
0: Exatamente.
1: Tudo mexe no nosso organismo. E realmente ter uma alimentação cuidada, variada, rica em fibra, com equilíbrio, regularidade. Comer, nós chamamos, existem dois tipos de fibra, fibra solúvel e insolúvel. Isto aqui era outro tema grande para falarmos aqui na rádio, mas conciliar todo o tipo de fibra, tentar pôr um bocadinho de todo o tipo de frutas, variar bastante a nossa alimentação dentro do que é os alimentos saudáveis. Portanto, um dia como cebola, outro dia como alface, outro dia como legumes cozidos, outro dia como os legumes mais triturados numa sopa, comer os alimentos integrais, comer sementes, frutos secos, também tentar aqui ter uma integridade e, claro, tentar evitar tudo o que é processado, porque o início está na inflamação, nos alimentos maus que nós comemos. Porque se eu tenho um intestino mais inflamado,

0: têm um intestino com menos mobilidade, menos movimentos peristálticos, um intestino que não consegue trabalhar. É a mesma coisa. Eu já falei deste conceito aqui. Se eu levar um soco no olho, não vou conseguir abrir o olho. Se o nosso corpo por dentro é igual. Se tem o intestino inflamado, se ele está inchado e inflamado, ele também não vai conseguir trabalhar. Portanto, não vai conseguir digerir como deve ser ou absorver os nutrientes. Portanto, a comida vai ficar lá mais tempo parada. Portanto, os alimentos processados têm a capacidade de nos inflamar. Portanto, atenção a isso também. Claro, tudo na base de uma alimentação saudável, se nós
1: Claro que
0: chegamos ao
1: sim.
0: fim. Ah, então tem que comer muita fibra. Tem que comer muita fibra para não ter SIBO. Depende dos casos.
1: Depende, exatamente.
0: Cada caso é um caso. Se é uma pessoa que tem predisposição para inchaço, que já tem alguma condição de saúde, que é, que realmente sente muito desconforto, não vamos estar a entupir as pessoas de fibra. Aliás, a recomendação é cerca de 20 gramas. 20. Não vamos estar a exagerar. Tudo tem em peso e medida. E às vezes as pessoas exageram. Comem quase uma chávena de sementes por dia. Não há necessidade disso. Está bem? Tudo na dose certa. Porque senão corremos o risco de termos muitos alimentos fermentáveis em circulação. Está bem? Em circulação não. No nosso intestino. Pronto. E isso pode provocar maior crescimento bacteriano. Está bem? Portanto, cada caso é um caso. E cada pessoa é uma pessoa, mas acima de tudo é as regras da alimentação saudável.
1: E agendar um aconselhamento nutricional com a Bioforma.
0: Claro que sim.
1: Quando nós já estamos aqui a implementar, vamos imaginar um cenário onde sofremos de SIBO, imagina que eu seria um caso, e prescreves-me uma dieta low FODMAP, acho que é pertinente reforçar que isto é algo temporário. Não vamos aqui criar a ideia que para o resto da minha vida vou ter que comer assim e com estas restrições.
0: Sim, é mesmo temporário, como nós já falámos. Os alimentos ricos em low FODMAP, por exemplo, a melancia, a cebola tem citrulina, muito importante para a nossa circulação. Portanto, o óleo é um antibiótico natural. A maçã tem quercetina. Portanto, eu estou a falar deste tipo. A quercetina é muito importante para a prevenção de alergias. Todos têm a sua função. São bons alimentos, não são maus alimentos. E a sua redução deve mesmo ser temporária. Porque todos esses alimentos ricos em são mais fermentáveis ou mais difíceis de degradar, também são alimentos que têm funções muito importantes para a nossa saúde. Por isso, esta dieta é temporária. É só até desinflamarmos, reduzirmos mais bactérias no nosso intestino para que consigamos ter um ambiente são. Após isso, temos de começar a reintroduzir gradualmente, começando com pequenas porções. Existem tabelas de porções toleráveis de alimentos fermentáveis. Ou seja, uma pessoa que normalmente não tolera tão bem um alimento fermentável, qual é a porção daquele alimento que pode consumir para que se sinta bem? Portanto, começamos por essas tabelas que são dadas em consulta e a partir daí começamos a ajustar doses, está bem? Portanto, mas é muito importante uma reintrodução gradual. Por exemplo, se eu retirei o pão, o glúten, vamos começar por introduzir o pão sem glúten, depois passamos para o pão de fermentação natural até fazermos o normal, está bem? Aí tudo tem o seu controle e a sua reintrodução própria e depende de caso para caso, obviamente.
1: Exatamente. Acho que o conceito de dieta personalizada e adaptada encaixa aqui na perfeição,
0: Exato.
1: porque não é só o nosso objetivo, mas também aquilo que estamos a viver e a sentir no momento.
0: Exato.
1: Daí ser fundamental ser acompanhado por especialistas como os nutricionistas, para que também os nossos ouvintes percebam que isto é muito mais do que emagrecer ou ganhar peso. Estamos aqui já a falar de saúde e bem-estar, de patologias, de situações que nós podemos, através da alimentação, reduzir os seus sintomas, quiçá até resolver esta situação e tentar perceber também a importância que os alimentos têm no nosso organismo e no nosso bem-estar. E já a seguir, vamos retomar para a nossa última parte deste programa, que eu acredito que teria pano para mangas, ficaríamos aqui uma manhã inteira a falar sobre esta temática, mas vamos regressar com um resumo, com algumas dicas-chave, mas antes disso, já sabe, temos mais uma pausa musical.

0: Última parte do nosso programa Bioforma, hoje sobre o tema a nutrição e SIBO. Carina, faltou aqui explicar o papel que a suplementação poderá ter nestas situações.
1: Pronto. A suplementação em algumas situações é realmente interessante, ok? Mas também existe muita informação na internet e é preciso separar aquilo que pode fazer sentido daquilo que é vendido como uma cura milagrosa, tá bem? Portanto, aqui é importante falar, podemos falar em suplementação numa integridade, numa perspectiva de integridade da mucosa intestinal, para melhorar a desinflamação do intestino, para ajudar a recuperar o intestino, mas muita atenção porque cada caso é um caso, tá bem? Portanto, aqui, quais são os suplementos que podem ter realmente utilidade em determinadas situações, mas devem ser escolhidos pessoa a pessoa, ok? Não é agora ouvir esta informação e comprar os suplementos todos, não é bem assim. É bom sempre haver uma individualização. Normalmente, os mais indicados nestas situações, e há muita gente que indica os probióticos e prebióticos, mas atenção, prebióticos são fibras, muitas vezes têm fruta ou oligossacáridos, que são partes dos grupos daquele FODMAPs. Portanto, não são todos os probióticos que fazem bem nestas situações, nem sempre é aconselhado numa fase inicial. Porque até posso ter bactérias boas na salinha do intestino delgado e elas só estão a ter um mau impacto porque estão na sala errada, ok? Exato. Mas se eu vou ainda dar mais bactérias, posso piorar a situação. Portanto, depois de fazer um antibiótico, está regularizado, perceber como é que está o intestino e o trânsito intestinal, a consistência das fezes, como é que está a digestão, aí reavaliar a reintrodução de um probiótico. Quando há SIBO diagnosticado, eu não digo para fazer um probiótico de imediato. E sempre sem o pré-biótico, ou seja, sem esses FOS, vocês veem FOS, associados na caixinha, está bem? Enzimas digestivas. Muitas vezes são bastante benéficas, porque se nós facilitarmos a digestão e se nós notarmos que a pessoa tem alguma dificuldade na digestão, se o alimento já vem mais digerido, obviamente que vai melhorar, não vai proporcionar alimento às bactérias, vai chegar lá, já vai ser quase tudo absorvido. Portanto, a bactéria fica sem nada para fazer e fermentar, não é? A glutamina também é muito interessante nestas situações, porque é um aminoácido que vai reparando a mucosa do intestino, ok? Se ele está inflamado, sempre ajuda a recuperar, fazendo com que a mucosa, a permeabilidade, ou seja, com que este coador, que eu já expliquei que o intestino é como se fosse um coador, fique com os buraquinhos bem apertadinhos e mais pequeninos, para que não passem bactérias ou toxinas depois também para a nossa circulação. Não vamos esquecer que o intestino delgado é o principal órgão de absorção, portanto, se ele tiver os buraquinhos muito grandes, vai absorver coisas que não deve.

0: bem? Portanto, permite aqui um bocadinho de integridade. Fibras só numa fase posterior, muito posterior, está bem? Há pessoas que começam logo a recomendar fibra nesta situação, não aconselho de imediato. A curcuma como anti-inflamatório, está bem? Existem, mas sempre com cuidado, depende de caso para caso. E se uma caso de uma pessoa mais obstipada, um magnésio pode fazer sentido, um ômega 3, portanto, mas sempre aqui de uma forma bem estruturada. Ah, e muito importante o caldo de ossos também. Cada vez mais ouvimos falar, porque mais uma vez vai ajudar este intestino a ficar mais apertadinho, ok? E a fazer com que não passe tanta coisa para a nossa circulação.
1: Aqui também é importante e nunca é demais relembrar que o aconselhamento profissional de especialistas como os nutricionistas é fundamental. Portanto, já sabe que é em bioforma.pt, pode agendar o seu aconselhamento nutricional, seja para retirar aqui algumas dúvidas intestinais, vamos chamar assim, ou para outro objetivo que tenha. Não se esqueça que estamos a falar aqui da sua alimentação, do seu bem-estar, da sua saúde, do seu presente futuro. Karina, três ideias a reter sobre este tema. Eu sei que tinhas aqui muito tema
0: Sim,
1: para
0: muita
1: debater.
0: coisa. Mas pronto, primeira coisa, muito importante: se a pessoa tem constantemente barriga inchada, gases, dor abdominal, diarreia, obstipação, não pode assumir. Eu tenho SIBO. Não liguem aos influencers. Nem toda a gente tem SIBO. Pode não ser, pode ser outra coisa, está bem? E não deve começar a retirar 20 alimentos da alimentação por conta própria. É
1: Exatamente.
0: importante perceber o que é que está realmente a acontecer e, se for SIBO, perceber porque é que apareceu. Ok? Primeira ideia, não se esqueçam que o SIBO é um sobrecrescimento de bactérias no intestino delgado. Temos duas frações do intestino, o delgado e o grosso. As bactérias estão no grosso e elas passam para a salinha do intestino delgado. Portanto, isto é outra ideia para ficarem a perceber bem o que é isto, está bem? Segunda ideia, trabalhar em equipa multidisciplinar, fazer diagnóstico médico e, a partir daí, então, traçar um plano, alimentação personalizada, perceber qual é a sua regularidade intestinal, fazer exercício, beber água e suplementação só quando fizer sentido. O tratamento da causa. É muito importante tratar a causa do SIBO e não só o SIBO. O SIBO temos de tratar, mas também perceber e tratar a causa. Ok? E por fim, dizer que o intestino precisa de paz. Não de vocês fazerem aqui as coisas malucas, de passarem a vida a fazer uma dieta low FODMAP. Não, isso é entrar em guerra com o intestino. Não vale a pena. Ele também precisa dessas fibras quando ele está bem, ok? Portanto, não queremos matar todas as bactérias, também não queremos pôr as bactérias em festa, não queremos viver sem frutas, não queremos viver sem legumes. Vamos arranjar um equilíbrio. O objetivo não é ter medo de comer, nem viver e eliminar alimentos. É perceber o que é que está acontecendo no nosso intestino, controlar os sintomas e conseguir voltar a ter uma alimentação variada e ter boa qualidade de vida, tá bem? Portanto, o mais importante é cuidar.
1: Karina, uma vez mais, muito obrigada pela tua presença. Foi assim um programa muito rápido, passou mesmo a correr, mas acredito que a mensagem principal tenha sido transmitida e que os nossos ouvintes ficaram com ideias luzes sobre o que é SIBO, como é que se manifesta, o que é que se pode fazer e principalmente aquilo que têm que fazer, que é agendar num aconselhamento nutricional. Muito obrigada pela tua presença.
0: Obrigada, eu.
1: Já sabe, caro ouvinte, que a nossa alimentação tem um impacto direto na nossa saúde e a chave está na diversidade e no equilíbrio, tendo sempre em conta que cada pessoa deve ter um plano totalmente personalizado e adaptado a si e às suas necessidades. Não se esqueça que para isso conta sempre com o apoio de especialistas da equipa Bioforma. Agenda ainda hoje um aconselhamento nutricional com a equipa Bioforma e comece a cuidar de si e dos seus. 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Quanto a nós, caro ouvinte, também já sabe que estamos de regresso na próxima semana com mais um tema e mais uma nutricionista. Até lá, pode ouvir sempre todos os episódios do programa Bioforma em podcast em pf.pt. Cuide de si, um grande beijinho e até à próxima.

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0: 5 minutos depois das 11 desta manhã de verão, cá estamos para a segunda parte do nosso bom dia de hoje. Saudamos também agora aqueles que através do canal 1 Onda Média juntam-se à nossa emissão. Obrigado por estarem desse lado e, mais que isso, fazerem deste um grande dia lado a lado com o PEF.
1: E exatamente, aqui estamos bem, continuamos a desejar-lhe uma ótima quinta-feira de verão. Vejo aqui, consigo espreitar, o céu está com algumas nuvens, a temperatura promete, é verão. É verdade que o outono, de vez em quando, aparecem pantufas e diz ao verão: olá, estou chegando.
0: Vai quase chegando, é verdade. Já.
1: Até o dia, cheguei chegando, é verdade. Mas enquanto não acontece, naturalmente que o outono traz também temperaturas amenas e dá para ir à praia, dá para passear, enfim, nada de desanimar, porque nós temos bom tempo aqui na nossa ilha quase o ano inteiro, não é verdade? Gostamos que as quatro estações funcionem, são tão belas, mas quando o sol aparece é sempre muito bem-vindo. No nosso bom dia, claro que temos, nesta segunda parte, temos música, temos boa conversa, temos também o nosso Minuto Curioso, assim como os clássicos do PEF e a sua companhia. Ligando ou não, estamos à sua espera, quer pelo fixo 291-20-89-54, e também pelo WhatsApp 936-363-970 para uma mensagem, uma foto. Como é que estão a passar, imigrantes, especialmente imigrantes? Vou aqui assinar: olá, mundo!
0: Um grande abraço.

0: Para todos quantos estão na nossa companhia, para os de cá e os de lá, que lá está via online, estão também ligados ao posto emissores do Funchal. Abrimos esta segunda hora ao som de Blay, ela que trouxe a canção No Meu Tempo de Escola.
1: É verdade.
0: E devo perguntar que ela, nesta canção aqui, deixou algumas boas recordações e imagino que também os nossos ouvintes guardam boas recordações desses tempos.
1: Desses belos estudante. Tempos. Ora, agora falaste bem, apetece-me bater palmas. Olha, sabes porquê que batemos palmas?
0: Então, porquê?
1: Olha, vou falar num minuto curioso, pode ser. Vamos, porquê que batemos palmas? Está curioso, nós também estamos. Vamos trazer o nosso minuto curioso e falar do porquê que batemos palmas.
0: Daqui a pouco, então, para...
1: Não é para chorar, pois não.
0: Oxalá que não.
1: Não, ninguém bate palmas para chorar. Ou estás a chorar, penso e vou bater palmas. Não faz sentido.
0: Penso que não, penso que não. Só se for no gozo, sim, mas penso que não. Daqui a pouco, então, venha também fazer parte desta agradável conversa via 291 20 89 54. Para já, mais música no seu rádio.

0: Vizinhos, os Ato e também a banda Atitude 67 na nossa emissão, com passagem ainda dos Alentões e Carolina, canção dos Descendentes. Mais uma jovem banda, nossa convidada nesta emissão do Bom Dia desta quinta-feira. Muito bom tê-lo aí desse lado na nossa companhia. Continuou, pois, de forma bem sorridente, a aproveitar em pleno nesta manhã de verão.
1: É verdade, setembro é também um mês com o seu encanto. Setembro é verão, é outono, é aquele mês que nos traz aquele molhinho de folhas amarelas aqui e ali, e hoje superou algum ventinho logo pela manhã. Parece que tínhamos assim, sentimos que o outono está aí a chegar, mas também é um mês de passeio, é um mês de fazer praia, é um mês também.
0: E continuamos com o tempo bem agradável, Isabel.
1: Exatamente, é um mês de férias, temos todo o tempo do mundo também para, por que não, darmos palmas, bater palmas, quando cantamos parabéns, quando alcançamos um sucesso, quando alcançamos aquilo que queremos, enfim, é isso mesmo. E batemos palmas para o próximo ouvinte.
0: Olá, bom dia.
1: Olá.
2: Ora bem, muito bom dia.
1: Bem-vindo.
0: José de Abreu.
1: José de Abreu.
0: Então, tudo bem.
2: Quase que essa fez um coca-mobo. Passei ferrado, mas parece tudo a Madalena saber quando o seu pau vai. Quando o seu pau vai. Que homem, deixa ele ficar bronzeado primeiro.
1: Pois, o Paulo Madruga está com bronze, está com aquela
2: e
1: cor.
2: Ainda bem que vai ter bem do menino, a menina Joana Maga Maria Bia Beatriz. Isso é que foi. Quatro fora era dia Sandalo. Isso é que fui bilhada amanhã. E já está gostou, hein? Mas é que não era mais sentido. Andava tudo gordo,
1: é verdade. Vamos, Beatriz, volta na segunda-feira. Vai aqui juntar-se à malta. Do Bom Dia, Bom Dia.

0: Então, José,
1: hoje... Não ia chegar, ela puxou da onda.
2: Pois foi, José de Abreu, é verdade.
1: E agora, a gente de ter esta mão.
2: Eu estou a ouvir, José de Abreu, estou...
1: A gente já tinha saudade.
2: É verdade, José de Abreu, estou a ouvi-lo, nós estamos a ouvi-lo mal. Será que pode dar um passo mais à frente, mais Será? Atrás, mais ao lado? Vamos ver se...
1: Olha, vou dizer uma coisa.
2: Ah, está melhor. Não está.
1: Não é... Toda a gente está a falar, está aqui, junto do vapor.
0: Está, um bocado robótico,
2: eu acho,
0: é verdade.
2: Eu acho que é aqui, da nossa...
0: É verdade, vamos.
2: Da nossa linha telefónica.
0: Vamos reiniciar a coisa.
2: Vamos ver se conseguimos.
1: O seu pai vai vir tratar este está mas isto é caramba, mais santa. E agora para gravar as palavras, duas mulheres juntas.
2: Sim.
1: Eu dou duas palavras quando é um homem.
0: Então, José, não aproveitou amanhã para ir à praia? Logo pela manhãzinha.
1: Tenho estado mais debaixo da bananeira, como tens aí uma vizinha da cidade, a vizinha do amigo próximo. Ela ontem disse que estava debaixo da bananeira e ela de nua.
2: Olha, eu gostava de estar debaixo de uma palmeira deitada numa rede.
1: Antigamente era na rede, agora quando a gente está na rede já está na grota.
2: Ai, que maravilha. Não, na rede ali, debaixo de uma palmeira. Que bom.
1: Olha, antigamente as pessoas amarravam a rede numa laranjeira na espera e ficava ali de bolsa ali. Era uma maravilha. Antigamente até a rede servia para ir buscar a gente que não tinha estrada.
2: Pois.
1: Não.
2: Era é verdade, para transportar.
1: Olha, estava aqui a dar para o ouro, já tenho uma banana ao Zuri.
2: Ai, maravilha!
1: Esta canalha da Guarana sabe o que é ao Zuri.
2: É bom que o cacho não amadureça assim tudo de uma só vez.
1: Eu olho para comendo uma de cada vez. Olha, tens uma.
2: José de Abreu, então, quero deixar aqui os cumprimentos.
1: Olha, cumprimentos para esse senhor que quase que nasceu. Para ele foi rápido. As férias é rápido, mas quem está à espera? Apareceu-vos para mim para pensar que já não venha a morrer.
2: Mas quem espera sempre alcança. É. E aí está.
1: A Madalena ainda disse: ligas o Terra-House, pode ser que já esteja a trabalhar no outro.
2: Não, ai dele.
1: Pois um dia, como jogador de boa lá.
2: Oh, José de Abreu. Ai dele.
0: Pois às vezes. Ora bem, José.
1: Vou mandar um beijo para a minha comadre Alexandre. Pela mais do Navindima e para o marido do Sr. António, para a vizinha do meu amigo Plaça, do Nazolmeira, ela agora está a férias, a canalha já está tudo para a escola.
2: Sim, já está mais folgada.
1: E a senhora Elia Jardim, nossa camisola amarela, que ela também não se esqueceu de dar vivo. E para aquela senhora da avó que está a tudo aqui. Não, na Paula Guiar e a sua neta que já está na escola é Petra.
2: Petra.
1: Um beijinho para a neta também. Pô, o Sr. António Coelho também andou na Espanha. Não sei se acho que o António Coelho do Coelho.
0: Ah, um grande abraço também para ele.
2: Olá, António Coelho. Saudades.
1: Não gosto de ouvir a voz dele.
0: Exatamente.
1: Oi, para o Sr. António Cambarrugas também deve estar debaixo da bananeira. O Sr. António Cego. Um abraço para ele.
2: Nunca se sabe. Está num bom lugar.
1: E para a menina Joana e para o menino Paulo também, olha, um bom recreio.
0: Muito obrigado.
1: A gente já tinha saudade.
0: Muito obrigado.
1: Eu trabalhei no posto em Cruz do Funchal.
0: Muito obrigado, José. Um grande abraço para si, tudo bom. Muito obrigado.
2: Obrigada, um bom trabalho.
0: Muito obrigado. E temos mais uma chamada.
2: Mais
0: Olá,
2: uma chamada
0: dia.
2: Robótica?
0: Será?
2: Será.
0: Olá.
2: Olá, bom dia, vamos ver as condições.
3: Bom dia, seja bem-vinda à nossa neide.
0: Olá, Ana, como está?
2: Ana Paula Aguiar.
3: Tudo bem as suas férias?
0: Correu bem, graças a Deus.
3: E... Nossa, Donha foi a melhor coisa.
0: Ora bem, Ana também já aproveitou esta manhã para passar pela nossa cidade, pelo centro da cidade?
3: Já sei, já estou em casa.
0: Ainda?
3: Já estou fazendo os pefinhos de feio e depois...
2: Ah, ok.
0: Dizem que é muito bom, mas... Só tapando o nariz.
2: Não, eu gosto, bem preparado. Gosto.
3: Ah, a ideia também é.
2: Assim, com uma molhanguinha.
3: Mas a primeira é que a solução. Primeiro passa na frisária, depois aqueles pedidos, depois eu faço molhar pó.
2: Aquelas ervinhas aromáticas ali, aquelas especiarias.
3: Todas aquelas ervinhas que
2: é
3: de louro, principal que eu uso, e louro. Bastante louro, bastante óleo.
2: Sim, e faz.
3: A minha carlinha é meio esquisita, mas eu adoro a figa.
0: Ah,
2: ok.
3: Ele adora fígado, Ricardo não.
0: Poucas coisas que não me jogo muito.
2: É assim, eu gosto, gosto com ali com aquela molhanga.
3: Ah, é, legal. Mas Joana, eu mais gosto do molho que gosto do fígado, não acredito.
2: Mas se tiver alguém a preparar para mim, é melhor, porque não estou ali com o nariz em cima da...
3: Não só ali apoia.
2: Assim, com
3: é
2: aquele
3: verdade.
2: Cheiro, isso é. Mas é assim, temos que fazer, temos que colocar o
3: mas
2: avental.
3: Mas até anda uma pontinha de alcanho, não deve ter muito cheiro.
2: Ah, ok.
3: Não dá, se a minha Joana não dá, se não.
2: Ah, coloca o
3: alecrim. Eu também sou esquisita.
2: Coloca o alecrim nos próprios...
3: E dentro uma pontinha.
2: Pois,
3: uma pontinha,
2: porque é forte, não é? O alecrim é forte.
3: Ah, mas não sei, que não fica gosto nenhum. Mas não dá, está aquele cheirito, não dá.
2: Portanto, é o truque. É um truque.
3: É mesmo, não é?
2: Está bem.
3: É.
2: Ana Paula, depois do seu truque, vai aqui endereçar o... Eu ia dizer os parabéns, mas é o bom dia. Os beijinhos.
3: E para o senhor Tony Santos?
2: Ah, não. Há sempre alguém que faz anos na nossa companhia. Se for o caso de algum ouvinte, receba os parabéns. O Tony Santos, pelo que sei, já fez anos.
0: Não.
3: Fez ontem, fez ontem.
0: É amanhã.
2: Já passou.
3: É amanhã. Não, é amanhã.
2: Ah, é amanhã. Ah, está bem. Está bem. Amanhã. Então amanhã vamos aqui amanhã cantar.
3: Agora aqui fazem os para também dar parabéns.
2: Exato.
0: Pois claro.
2: Vamos então cantar os parabéns amanhã, sexta-feira, aqui ao Tony Santos. Pode ser, não?
3: E hoje quem faz?
2: Hoje há sempre um ou outro ouvinte na nossa companhia que faça aqui, eu não sei quem é. Mas eu não sei quem é, mas se alguém fizer anos na nossa companhia, é o seu caso, os parabéns, com muita saúde e que o bolo esteja saboroso.
3: Tenha sede e muitas felicidades para ir um dia feliz.
2: Uhum.
0: Nem mais.
2: É isso.
3: Gente que aposta mexer do Funchal e quem todos quem fiel, a minha esposa. Quer mandar um beijinho para a Dona Maria do Monte, a Sra. Virgínia, para a Sra. Noelia, para a Sra. Silvéria. E que também, eu esqueço-me sempre de mandar beijinhos para ele. Uhum. Para a Dona Goreto Gonçalves, para a Dona Zé Maria Luizinha, para o Sr. Clássico, para o que o senhor falou agora. Quer mandar um beijinho também para a Sra. Aldanha e para todos os que estão ouvindo nós, para o Sr. Paulo da Câmara, e quer mandar para o Sr. Fernando e para a família do Ruben Aguiar e para ele. E uma grande abraço à venda do Sr. Paulo Madruga, junto à menina Joana e junto a todos os apostos do Sr. Funchal.
2: Muito obrigada, Ana Paula.
0: Muito
3: obrigada. Muitas felicidades para vocês.
2: Ana Paula, costuma muito bater palmas. Ana Paula dá palmas quando? Numa festa, no aniversário? Olha, no aniversário.
3: Sim, quando há
2: alguém mais fazendo, sim, aplaudimos. Pode ser que amanhã possamos dar aqui umas palminhas.
3: Sim, eu tinha para o Sr. Paulo, não estava, mas a gente dá os parabéns ao Sr. Paulo.
0: Ah, mas
3: o Sr. Paulo não estava, mas a gente dá os parabéns a ele.
2: Foi verdade, já não me lembrava disso.
3: Foi.
0: Muito obrigado.
3: Beijinho.
2: Só não houve música pedida.
3: Muito
0: obrigado.
2: O carro preto.
3: Não há mal a dar. Não há mal a dar.
2: Ana Paula, o carro preto.
0: Ah, essa que eu gosto.
2: Pois, mas eu bem que queria passar, mas não dava.
3: Ia dar muito
2: nas vistas.
3: Era.
0: Obrigado, Ana.
2: Muito obrigada. Muito
0: obrigado. Muito obrigado.
2: Até que não dava, o combustível está caro, não é? O carro preto ficou ali estacionado. Daqui a pouco vamos então ao chamado Minuto Curioso.
0: Pois, muito bem. Já vamos saber mais daquilo que vais trazer à antena. Nesse Minuto Curioso. Para já, vamos à música.
2: Dar palmas.
0: Vamos dar palmas a um intérprete que hoje está de parabéns. É uma grande voz feminina que hoje vai soprar mais uma velinha no bolo do seu aniversário. É isso mesmo, não há um só dia que não estejamos na sua boa companhia através da sintonia do PEF e também, claro, online em pef.pt. Ela aqui está, uma das famosas antecedentes deste dia 17 de setembro, Anastasia, I'm Out of Love.

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0: Bill Withers, um clássico que ultrapassa as barreiras do tempo. Ain't No Sunshine, abrindo a parte final da nossa emissão do Bom Dia de hoje, quinta-feira, dia 17 de setembro. Ora, o nosso telefone 291-20-8954 continua no ativo, já vamos por lá passar, mas vamos lá esse minuto curioso.
1: É verdade, vamos fazer o jingle, olha, digo minuto e depois dizes curioso comigo, tal como fazíamos aqui com a Beatriz Jardim, porque estávamos à tua espera para gravar. Estávamos
0: ao vivo e a cores.
1: Exato. Olha, dissemos muitas vezes que estávamos à tua espera para gravarmos um jingle como deve ser. Enquanto não está, temos que fazer um minuto curioso. Está à vontade de rir, eu sei que dá. O ouvinte está rindo, tal como nós. É mesmo assim a emissão do Bom Dia, Bom Dia. E porquê é que batemos palmas? É verdade. Bater palmas parece uma coisa extremamente natural, mas é também um costume social aprendido. Usámo-las para mostrar entusiasmo, aprovação, celebrar ou chamar a atenção. E há uma coisa curiosa em diferentes culturas e contextos. As palmas podem ter significados diferentes no teatro, num concerto, numa cerimónia. Um grupo inteiro começa a bater palmas e nós automaticamente começamos também a participar. Ninguém nos explica as regras naquele momento. Simplesmente batemos palmas.
0: Pois é. Mas isso deve ter tido, como tudo na vida, tem o seu início.
1: Mas é assim, ninguém nos ensinou. Uhum. Automaticamente começamos, batemos palmas. E porque
0: batemos
1: assim,
0: palmas
1: e porque
0: é assim, sinal de alegria, não é?
1: Exatamente, nunca batemos palmas a
0: de
1: chorar.
0: Aprovação.
1: Alguma vez aplaudiste, ouviste aplausos?
0: Bem, podemos chorar, dar aplausos de emoção e chorar ao mesmo tempo.
1: De alegria,
0: exatamente,
1: mas isso,
0: é
1: se isso era o melhor, acredito que isso ia te acontecer. Era um misto de lágrimas e de gargalhadas.
0: É.
1: Olha, se isso acontecer, chama-me.
0: Cantava como outra. Adeus, tristeza.
1: Ouvinte, foi o nosso minuto curioso.
0: Curioso. Olá, bom dia.
1: Bom dia.
2: Olá, bom dia.
0: Olá, bom dia, Ana. Como está?
1: Ana,
0: tudo
1: de
0: bem?
1: Jesus, o tempo que não falávamos.
0: É verdade.
1: Desde as suas férias aqui na Madeira.
2: Falei. Agora já estou cá, já voltei cá às terras na distância.
1: Eu ia dizer assim, olá Faial, olá Ana de Jesus. Fui de lá que ligou, não foi, Ana? Do Faial.
2: Foi, meu amor, foi do Faial.
1: Ah, bem que memorizei.
0: E então, Ana, depressa se passaram, imagino, essas férias.
2: Ah, foram boas, foram boas.
1: Então, Ana, passaram
2: não,
1: rápidas? Passaram assim as férias?
2: Passou a voar. Mas foram boas.
1: Mas a Ana certamente que levou uma mala cheia de recordações, certo?
2: Tem, trouxe uma mala de recordações.
1: Pois, é isso mesmo. Nós estamos consigo, Ana.
0: Vai-lhe dar aquela forçazinha necessária.
1: Isso. Já foi com as baterias, digamos, carregadas.
0: É isso. Já sabemos como é que
2: já,
0: é.
2: Já está um bocadinho carregadas, embora chegamos aqui o tempo realmente já não está como que eu tive na Madeira, óbvio.
1: É verdade,
2: aqui está a chuva, está frio, está nublado.
1: Aqui pelo nosso WhatsApp, muitos ouvintes dizem que estão aí e dizem no Reino Unido, a chuva chegou! Já!
2: A chuva chegou cá e está frio. Quando eu saí do avião, realmente já havia diferença.
1: Já notou a diferença.
2: Já não tem nada a ver o clima para a Madeira.
1: Ao
2: mas
1: contrário,
2: olha,
1: aqui da Madeira, que andamos com o bafo quente.
0: Pois é.
2: Ai, ai, ai. Estava muito quente, realmente. Mas olha, mas foi bom, mas vale a pena, porque ainda vamos ter pessoas que estavam a comentar, que está muito quente. Mas ainda vão ter saudades do calor.
0: Pois. Uhum. É sempre assim.
2: Ainda vão ter saudades. Quando vier a tempestade, mas
1: exato.
2: Olha, tem que ser, porque o clima é assim.
1: O ideal será as estações funcionarem na sua plenitude.
0: Exato.

0: Infelizmente não é isso que temos visto.
1: Pois é isso. E infelizmente ficamos com certo receio, porque quando o inverno chega, são as cheias. O verão são os incêndios. Exato. São as alterações climáticas. Pois. Nós também não tratamos como deve ser o planeta, depois as consequências
2: Exato.
1: Estão a chegar.
2: E as não respeito, exatamente. Depois.
0: Muito bem, bem Ana. Vamos. Então, tem aí com certeza muitos beijinhos para endereçar.
2: Quero mandar beijinhos para todos vocês e para ti, para a
1: muito
2: minha Joana.
1: Obrigada.
2: E uma salva de palmas, como estavam a falar nas palmas. Portanto, isso para mim foi a salva de palmas quando chegamos à Madeira. Portanto, isto
0: é
2: a emoção, é o choro, é às lágrimas. Qualquer um imigrante, quando chega à sua terra, mesmo à aterragem, toda a gente bate palmas. Portanto, aqui por acaso, quando chegamos,
0: só fazem isso quando aterram na Madeira. Noutros
2: sítios.
1: Mas a Ana diz que quando chegou aí ao Reino Unido
0: também bateram palmas.
2: Sim, foi a primeira vez. Bateram palmas ontem.
1: Aquela satisfação.
2: Mas é diferente,
1: já estar
2: É diferente, Nena Joana, é diferente. Exato, na Madeira é uma emoção que depois as lágrimas caem pela cara abaixo.
0: Uhum. Pois é.
1: A Ana gosta muito de aplaudir. A Ana gosta muito de.
2: Ai, isso. É eu e o meu menino aplaude. É uma emoção grande. É. Os ingleses até ficam admirados que não é hábito verem. Mas quando vão à Madeira, claro que, desde que vão na viagem, desde que aterrem na Madeira, óbvio que tudo aplaude.
1: Sim, exatamente. Ok, já chegamos, estamos salvos. Finalmente.
0: Muito bem, Ana.
2: Beijinho, Ana
0: Joana.
1: Muito obrigada.
2: Para Madruga, um beijinho para a nossa família de rádio. Todos os amigos, são muitos, são tantos. E se a família tiver a ouvir, ou vizinhos, que eu sei que há vizinhos que ouvem, continuações de um resto de uma boa tarde e um bom dia.
0: Muito
2: que já estamos a aproximar uma boa tarde. E tudo de bom, com muita saúde e muita paz e muita luz acima de tudo. Obrigada.
0: Muito obrigado,
1: obrigada, Ana.
2: Obrigada, Ana. Vocês.
0: Muito
1: bom ano de trabalho, um bom ano de trabalho.
0: Muito obrigada.
2: Obrigada.
1: E já agora cumprimentamos os vizinhos da Ana de Jesus, que ela diz que ouvem o pé falar vizinhos da Ana de Jesus. Bom dia.
0: Cumprimentamos toda a gente. Olá, bom dia. E agora?
1: Estou.
0: Olá.
1: Olá.
3: Olá.
0: Olá, Elia.
1: Elia Jardim,
0: tudo bem?
3: Tudo bem, obrigada.
1: Já andou pelo seu jardim a regar as plantinhas logo pela manhã.
0: Ai, imagino que sim.
3: Tem que ser, que está muito quente.
1: Pois, está quentinho. Já não está tanto, a temperatura desceu qualquer coisa, mas...
3: Sim.
1: Seja como for, temos aí um dia de verão pela frente. Elia Jardim, então, já está com o seu almoço ao lume? Ainda vai prepará-lo?
3: Ainda não,
1: é cedo.
3: Ainda não.
0: Dá tempo.
3: Dá tempo.
0: Elia, costuma aplaudir muito. Em que circunstâncias acha que este ou aquele momento merecem as suas palmas?
1: Nos parabéns.
0: Os seus aplausos.
3: Nos aniversários.
1: Uma salva de palmas.
0: Pois é.
1: E começam ali, e o cãozinho começa também a ladrar, o gatinho foge com medo, estamos ali entusiasmados.
0: É sempre um momento especial.
3: Muito.
0: A celebração de mais um aniversário.
3: Saudinha é a melhor coisa.
0: É isso mesmo.
3: É verdade.
0: Ora bem, Elia, e é sempre também com muito gosto que aqui a recebemos na nossa emissão. E Elia, que vai também querer cumprimentar toda a gente.
3: Sim. Posso ler uma coisinha só de nada?
0: Vamos lá, rapidamente.
3: O vento rugindo nos causa temor, a chuva caindo, meu Deus, que pavor, aos montes no chão, as folhas, os troncos, sem vida no chão, o trovão aos roncos, que medo nos dão, há muros caídos e carros estragados, animais fugindo de tanto assustado. Pronto, já acabou.
1: Ui, isso foi assim.
0: Ok, já a pensar no outono.
1: Exatamente, tempestade.
3: Agora um beijinho.
0: Muito obrigado, Elia.
3: Para tudo quem me está a ouvir.
1: Obrigada, Elia.
3: E até outro dia.
0: Muito obrigado,
1: Elia. Muito obrigada, até amanhã.
3: Sim,
0: muito obrigado.
1: Quem?
0: Muito bem, um dia destes vem cá.
1: Ok, não tinha percebido.
0: Muito obrigado, Elia.
1: Obrigada, Elia. Beijinhos.
3: Beijinhos.
1: Obrigada, sempre bem-vinda.
3: Beijinho
0: muito obrigado. E é tempo de recordarmos Rui Veloso nesta

0: Gravação ao vivo, merecedora, com certeza, de muitos aplausos.
1: Vê-se, pois, a gargantilha, porque amanhã é domingo.

0: A versão de Rui Veloso, o fado do ladrão enamorado, e tal como dizíamos, merecedora, evidentemente, desta interpretação de muitas palmas, muitos aplausos que aqui ouvimos nesta gravação ao vivo. Vamos novamente até ao nosso telefone. Está uma vez mais ocupado. Olá, bom dia!
1: Olá,
2: bom dia!
0: Bom dia! E temos a oportunidade de falar com a nossa amiga
1: Marta!
2: Marta!
1: Olá! Bem-vinda!
0: Muito obrigado!
2: Posso dar uma salva de palmas ao Paulo?
1: Uma salva de palmas!
0: Muito obrigado! Isso é que...
2: Ele merece!
0: Isso não é que é amizade!
2: Também na falta
0: o. Pois é, tem que.
2: Mas pronto,
0: vai descansar o fim de semana.
2: Exatamente. Ah, já tinha saudades de ouvir a sua voz, então estou bem no Super Talk, mas não há como falar, perguntar se está bom,
0: pois
2: onde acabou, foram boas, eu também gosto de saber isso.
0: Foram
2: tudo.
0: Boas, é
1: ah,
0: verdade.
1: Para onde é que andaste? Não ouviste a pergunta?
0: Ah, tanta coisa, andei por aqui e por ali.
1: Andou aqui e ali.
2: Sei fora, fui a férias cá dentro. Tem quantas coisas tudo que gosto de saber?
0: Ah, é?
2: Hoje quem vai fazer as perguntas sou eu. E disse os locutores sou eu.
0: Olha, como ainda não temos o tão falado ferry, lá teve que ser de avião. Não é?
2: Pois, teve que ser de avião. Ah, então aproveitou muito bem. É assim,
0: pois.
2: Férias cadeiras, então.
1: Olha, pelo ferry espera sentado.
0: Ah, pois, imagino. Mais ou menos como o subsídio de mobilidade. E agora tem outro nome.
1: Olha,
2: caso você disser, férias, a gente pode fazer boas férias aqui na nossa ilha, que temos lugares lindos.
0: E fazemos.
2: Mas não há como dar uma voltinha fora daqui.
0: Exato, mas depois já começamos a sentir aquela saudade de não há cantinho como o nosso. É verdade,
2: sim, senhor. Mas a gente pode dar uma volta.
0: Mas Marta, apreciando também a hotelaria e os serviços de bares e similares que encontramos no nosso país, e estou a falar de Portugal,
2: sim.
0: Fica um bocadinho abaixo daquilo que...
1: Há quem.
0: É verdade. A nossa hotelaria está num patamar bastante elevado e eles realmente merecem esse aplauso. E não é por mero acaso que a Madeira tem recebido inúmeros prémios e essa excelência de bem servir e de bem receber passa muito pela nossa hotelaria que...
2: Eu até gosto de ir algo para fora, aqui ou ali, não sei quem, nesse lugar.
0: Estamos muito bem servidos nesse aspecto.
2: Exatamente, não interessa o preço, interessa o serviço e come-se muito bem. Pô, mas também há lugares que é melhor nem sequer...
1: Pois, é como tudo.
0: É verdade. E é muito bom. É muito bom sermos sempre
2: gosto muito de ir ao meu porto. Não gosto. Ah, tão bom. Não tenho você para lavar já. E também quando vou ao meu porto, cá digo uma coisa. Vou comer uma coisa que não faço em casa. Vou para comer uma coisa que não faço em casa.
0: Sim, é verdade.
2: Não vou comer fora.
1: Sim, escolhemos qualquer coisa que...
0: Habitualmente não fazemos.
1: Exatamente.
2: Gosto muito de um polvo alagareiro que nunca fiz em casa. É tão fácil de fazer, eu nunca fiz. Mas eu gosto de comer fora.
0: Exatamente.
1: Ora, Marta, vamos embora. Esta chamada está mesmo
2: está mesmo
1: robótica.
0: É verdade.
2: Beijinhos para
0: muito obrigado, Marta.
2: Beijinhos para os meus vizinhos todos. Estão mal ver.
1: Eu não ouvi o que a Marta disse, porque esta chamada está aos cortes.
2: Beijinhos para os meus vizinhos.
1: Para
2: os meus vizinhos todos que estão mal ver.
1: Olá,
2: os
1: vizinhos da Marta. Boa tarde.
0: Muito obrigado, Marta. E amanhã contamos consigo.
2: Um beijinho para a Firmina.
0: Ah, a Firmina. Cumprimentos à Firmina.
2: Ela não gosta de ligar, Marta. Ela gosta de
1: ligar. Olá, Firmina.
0: Está bem, ela qualquer dia tem que ligar.
2: Olha, ela nem liga, mas ela está com um pouco de escutar.
0: Ah, ainda vamos convencê-la a ligar. Obrigado, Marta. Um dia feliz. Tudo bom. Muito obrigado.
1: Muito obrigado.
0: E amanhã, com certeza, a Marta vai voltar a participar para falarmos um bocadinho deste regresso às aulas, porque é verdade, sempre que dá-se o início das aulas do ano letivo, há sempre aquelas boas memórias que nós gostamos daqui recordar com os nossos ouvintes.
1: Exatamente.
0: Olá, bom dia.
1: Olá, bom dia.
3: Bom dia, Sr. Paulo.
0: Olá.
1: Olá, Câmara
0: Bobos. O nosso amigo António Silva.
1: Presente.
0: Tudo bem?
3: E o Sr. Paulo Madruga está a oferecer as suas férias.

0: Graças a Deus, correu tudo bem.
1: Ainda bem, queremos isso mesmo.
0: É isso mesmo.
2: Ele já está a pensar nas próximas.
0: É verdade,
1: Estival. Vai demorar, vai demorar.
0: Exatamente. Estive algumas vezes aí na sua zona.
1: Ah, sim.
0: Em Câmara de Lobos, é verdade.
2: Uma bela praia. Ele foi às Lapas.
1: Às Lapas não sei, mas.
0: Mas não encontrei muitas, naquela zona não encontrei muitas.
2: Mas que Lapa!
0: O António também costuma apanhar Lapas?
1: Não consigo.
2: Eu gosto mais que apanhem para mim, mas.
1: Pois, é verdade. Eu tenho um pneu meio furado, não dá para andar no
0: pneu. Eu já apanhei algumas vezes, é verdade. Este ano não, confesso que não.
2: Pois, eu não tenho paciência, porque são pequeninas, muito pequeninas, muito pequeninas.
0: E tens de ter um bocadinho de fogo. Olha, estou a ver uma. Vais acima, vais abaixo novamente e já a perdeste de vista.
2: Não é para mim, não é para
0: Não é que ela se mova, mas ficas assim confundido. Onde é que ela está?
2: Eu prefiro as já na frigideira, ali a ferver, a fervilhar, um bocadinho de manteiga.
1: Um pouco de manteiga também é melhor.
2: Regadinhas com limão, vai bem.
0: Mas elas agora estão com um preço que, enfim...
2: Exorbitante, uma
0: não coisa. Sei, não sei se qual é a desculpa agora. É a ração que está cara? É a guerra que está a pagar? Não sei, não faz sentido nenhum. Pois, com certeza é capaz. Deve ser dos cereais que as alimentam.
2: É o trânsito.
1: Está demais.
0: Não, é uma coisa que não faz sentido.
1: A vida vinha para o mercado a 20 euros.
0: É isso.
2: Agora só para o turista, não é? Mesmo assim, ele se
1: plana. Então, alguém que anda a calhar na mão, não sabe o que é fazer.
0: É verdade que temos que valorizar o trabalho de cada um, mas
1: sim,
0: acho que teve um aumento.
1: Amigos,
2: é melhor então optarem pelas Lapas do Curral das Freiras, uma frigideira de castanhas.
1: Também gosto.
2: Mais barato.
1: Eu gosto por lá, uma frigideirinha, abre mais a mulher, não se mãe, toca a andar.
2: Então, beijinhos, António Silva, vamos embora.
0: Muito obrigado, António. Um grande abraço. Continuação de um ótimo dia.
1: Vou deixar aqui um abraço e um beijinho para o Sr. Platos, a da Abreu, a Alexandre, a Dona Almerinda. Maria José de Câmara de Lobos, todos os imigrantes andam na Nazaré Regional e para todos, tudo bom. E um ótimo fim de semana que já está se aproximando.
0: Muito obrigado, António. Um grande abraço. Ora, e passamos rapidamente pelo nosso WhatsApp, que tem aqui várias mensagens da Maria Ascensão. Um cumprimento desde a Venezuela. Bom dia, Madeira. Feliz quinta-feira para todos. Grande equipa volta ao PEF. Madruga Joana, muito obrigado pela mensagem. Temos também aqui uma outra mensagem da Zita Souza. Hoje temos duas estações pela manhã e inverno, e agora está sol, mas está mais fresquinho. Ela que nos endereça um bom dia. Bom dia, Joana. Bom dia, Paulo. Bem-vindo
2: bom
0: ao
2: dia.
0: Trabalho. Muito obrigado. Agora é esperar por outras férias, é isso mesmo. Porque cá em Londres temos um dia escuro. Já se precisava de alguma chuva. É verdade, porque a Inglaterra tem tido também aí tempo bastante quente. Há pouco voltei daí e já tenho saudades desse calor sabroso. Beijinhos a todos para desta linda rádio. O posto emissor de Funchal é a minha companhia, uma feliz quinta-feira. É a Zita de Souza que desde Londres nos envia então
2: Olá,
0: este
2: Zita, beijinhos.
0: Ora, mais uma mensagem, esta do Raul. Bom dia, Paulo, bem-vindo. E Joana, bom dia.
2: Bom dia.
0: Contrações de uma boa semana para todos vocês e um bom trabalho a todos. Temos também aqui... Deixa-me cá ver, do Ricardo Moreira. Obrigado, Ricardo. Bom dia, Paulo e Joana. Que
2: bom dia,
0: prazer
2: Ricardo.
0: Ouvir novamente a sua voz. Grande abraço e bem-vindo à nossa família. Muito obrigado por isso, Ricardo. Um grande abraço também para aí. Uma saudação especial para todos aqueles que estão além fronteiras connosco. Mais uma mensagem do Roberto Henriques. Bom dia, amigo Paulo e Joana. Bem-vindo. Um grande abraço para todos vocês e todos aqueles que nos ouvem. Um abraço e beijinhos desde a Inglaterra. Roberto Henriques, muito obrigado também pela sua simpática mensagem via WhatsApp 936-363-970. Temos também uma mensagem De voz. Quem será? Quem será que nos enviou esta mensagem?
3: Me disserem que ela agora anda com outro.
2: Ah, isso é mau.
3: Num carro preto pela cidade.

0: juntos passaram a noite, bebendo juntos para
1: ai, esta voz. É, oh,
2: Alexandre, isto fica referido. Não passamos ao Paulo Madruga.
1: Pois é. Alexandre, então, aqui.
2: Se for verdade, quero saber por que razão
0: é que o senhor pode.

0: Muito obrigado também pela simpática mensagem.
1: Vamos ter que sair do carro preto, Alexandra.
0: Pois é, pois é.
1: E estamos quase no meio dedo. Deixa-me ver aqui a hora.
0: Estamos mesmo a fechar a nossa emissão.
1: Alexandra, muito obrigada por este miminho.
2: Joana, que tenhas um dia feliz, um dia abençoado. Bem-vindo, Sr. Paulo. Com muita alegria, muita paz, muito amor, que Deus ilumine e abençoe vocês todos.
0: Muito obrigado.
1: Obrigada
0: muito obrigado.
1: Por esse carro preto, foi magnífico, porque queria passá-lo aqui no aniversário do Paulo Madruga, mas não deu, mas veio o carro preto na mesma. Beijinhos. E ora, vamos vai. Mesmo embora.
0: Estamos de saída, mas amanhã prometemos voltar e vamos trazer então outros temas interessantes para conversarmos com os nossos ouvintes. Através das nossas habituais linhas telefónicas, o 291-2089-54 e também pelo nosso WhatsApp, o 936-363-970.
1: Até amanhã,
0: bom dia! Até amanhã para o nosso Bom Dia!
1: Bom dia!
0: Tchau, tchau!

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2: Uma mulher aproxima-se de Jesus com um coração profundamente arrependido. Não traz grandes discursos, traz lágrimas, perfume e um amor que não tem medo de se manifestar. E Jesus diz: os seus muitos pecados estão perdoados porque muito amou. Esta mulher ensina-nos que Deus não olha para nós apenas pelo nosso passado. Jesus vê aquilo que pode nascer no nosso coração quando nos deixamos alcançar pela sua misericórdia. Por vezes somos nós próprios que nos condenamos e pensamos: já errei demasiado, Deus não me pode perdoar. Mas o Evangelho diz-nos exatamente o contrário. A misericórdia de Deus é maior do que o nosso pecado. Quem se sente verdadeiramente perdoado aprende também a amar de outra maneira. Deixa de julgar tanto, torna-se mais compreensivo e começa a olhar para os outros com misericórdia. Hoje, aproximemos-nos de Jesus tal como somos, sem máscaras e sem medos.

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1: Abre com a notícia da suspensão de voos em dois aeroportos no leste da Polónia devido a ataques russos na Ucrânia. Suspensão para permitir operações da aviação militar polaca. Trata-se de uma medida de precaução. Depois da ofensiva junto à fronteira, foram também emitidos alertas à população. É importante fiscalizar, mas é preciso evitar uma caça ao imigrante. É a reação da diretora da Obra Católica das Migrações aos números da Guarda Nacional Republicana que revelam um aumento de detenções de estrangeiros e de notificações para o abandono do país. Nos primeiros 8 meses do ano, 232 pessoas de nacionalidade estrangeira foram detidas. São mais 22 do que em todo o ano de 2025. Números que, para Eugénia Quaresma, significam uma fiscalização mais eficaz, mas que não se podem tornar numa perseguição.
2: Mais do que a fiscalização, o importante é a forma como isto é feito, que era um receio inicial que houvesse uma espécie de caça ao imigrante só porque sim. Agora, se a fiscalização decorre normalmente, é um bem para toda a sociedade que haja fiscalização. Agora, a forma como isso é feito é que estamos atentos e procuramos acompanhar. E se olharmos os números, o número de detenções não alimenta a relação entre imigração e criminalidade.
1: A posição da Obra Católica das Migrações, relativa numa reação aos números da Guarda Nacional Republicana que revelam um aumento de detenções de estrangeiros e de notificações para o abandono do país. É um tema que voltaremos na edição da 1 da tarde. Prisão preventiva para um homem de 54 anos, detido por suspeitas do crime de violência doméstica contra a mulher em Ilhavo. Em comunicado, a GNR esclarece que a detenção aconteceu fora de flagrante delito na segunda-feira, depois de uma investigação de 10 dias. De acordo com a Guarda, o suspeito exercia violência verbal, psicológica, física e fazia ameaças de morte à alegada vítima de 41 anos. Portugal a caminho do quarto superávit consecutivo é o cenário antecipado esta manhã pelo primeiro-ministro. Luís Montenegro destaca o equilíbrio das contas como garantia de sustentabilidade a médio e longo prazo e aponta a um novo excedente orçamental.
3: Vamos a caminho do nosso quarto superávit consecutivo. Temos as nossas contas públicas equilibradas e as nossas contas públicas equilibradas significam o quê? Não é apenas um objetivo ou um número. Significam que a nossa dívida está a descer, já baixou os 90% do nosso produto, quando há pouco tempo estava acima de 130%. Quer dizer que nós nos temos, ou que temos capacidade de nos financiarmos nos mercados.
1: Luís Montenegro, no discurso de abertura da Conferência Europeia da Economia Alemã, nesta manhã em Lisboa, a intervenção com críticas também ao rumo do conflito Estados Unidos-Irão. O cardeal do América Guiar pede aos jovens portugueses que não demorem a decidir se vão participar na Jornada Mundial da Juventude do próximo ano, na Coreia do Sul. Numa mensagem publicada nas redes sociais, no final do encontro internacional preparatório da próxima JMJ, Dom Américo apela também ao apoio das comunidades para que mais jovens se consigam inscrever.
4: Eu venho pedir a todos os jovens portugueses que tenham a coragem de tomar a decisão. Tem que ser agora, porque a questão dos voos, a questão das viagens é muito complicada logisticamente. Apelo às nossas comunidades, às nossas dioceses, aos homens e mulheres de boa vontade que ajudem a proporcionar aos nossos jovens a participação na Jornada Mundial de Seul.
1: Dom Américo Aguiar, o coordenador-geral da JMJ Lisboa 2023, que participou em Seul no encontro preparatório da próxima Jornada Mundial da Juventude, que a capital da Coreia do Sul vai acolher entre 3 e 8 de agosto do próximo ano. Notícias em permanente atualização, Zé Azizé, no site da Renascença.
5: Ok, foi a edição do meio-dia com o Vítor Mesquita.

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0: Muito boa tarde. Está na hora de conhecermos os títulos da informação. Paulo Figueira, o que é que há a destacar?
1: Boa tarde. Direção de Pescas devolve gaiado seco apreendido no Caniçal. O petisco não vai faltar na festa da Senhora da Piedade do próximo fim de semana. A avaria obriga a paragem do navio Lobo Marinho entre 14 e 22 de outubro. Até lá, as viagens continuam a durar mais de 3 horas. Poucas infrações no uso de dispositivos de segurança, mas PSP detectou 30 sem seguro e inspeção automóvel. No arraial do próximo fim de semana, no Caniçal, não vai faltar gaiado. A apreensão das 2 toneladas pela Marinha colocava em causa a tradição, mas tudo se resolveu. A Direção Regional de Pescas acabou de libertar o peixe para grande satisfação dos pescadores. O presidente da Cooperativa de Pesca da Madeira, Jacinto Silva, confirmou há instantes a boa notícia ao posto emissor. Diz que o apelo ao bom senso surtiu os efeitos esperados.
2: Isto é uma tradição, toda a gente a bordo dos barcos tem que ter gaiado seco, ninguém paga nada a bordo da embarcação, toda a gente come sem pagar, sandes de gaiado seco, gaiado fresco e descabéis, e toda a gente, é uma tradição que já vem dos nossos antepassados, e eu pedi bom senso e confiei, estava confiante, que antes de sábado, do dia de festa da Nossa Senhora da Piedade, que este problema estaria resolvido. E pronto, e foi isso que aconteceu. Eu acho que houve bom senso, houve trabalho, houve muita dor de cabeça, não é fácil, é uma apreensão.
1: Com a devolução do gaiado seco apreendido, não vão faltar as sandes oferecidas gratuitamente, segundo Jacinto Silva, aos participantes na procissão marítima do próximo fim de semana no Caniçal. Por resolver está, no entanto, o processo que envolve o mestre do barco pesqueiro, onde seguiam as 2 toneladas de gaiado seco.
2: Tinha sido apreendido pela Marinha, o barco-patrulha, e depois segui com destino ao Porto do Caniçal e fui descarregado com as entidades à espera da embarcação no Porto do Caniçal e automaticamente o peixe foi apreendido. Como não havia nenhum documento, o resto do processo, não sei, já não há da minha alçada, não sei o que poderá acontecer depois.
1: Ou seja, significa que poderão ainda requerer responsabilidades sobre o mestre da embarcação que tratou da...
2: Sim. Não sei como depois vão... Vai ser.
1: As palavras de Jacinto Silva, presidente da Coopesca. A Direção de Pescas libertou o gaiado apreendido pela Marinha, 2 toneladas que estavam a bordo de uma embarcação fiscalizada na semana passada. Em apenas 6 dias, 3 dezenas de automobilistas foram multados pela PSP por falta de seguro contra acidentes e inspeção dos veículos. Estes números são considerados preocupantes pelas autoridades. Na segunda-feira terminou a operação Sinto-me Vivo, realizada a nível nacional. Dos 660 veículos fiscalizados, foram identificadas apenas 4 infrações, como revela o subintendente José Catanho.
3: A operação incidia concretamente sobre a utilização dos sistemas de segurança e sistemas de retenção. Aqui dar uma nota positiva que das viaturas e dos motociclos que foram fiscalizados, por um lado naquilo que era a utilização dos sistemas de segurança, os números são animadores, uma vez que foram só detectadas 4 infrações relacionadas com estas matérias, ou seja, uma infração por não utilização de capacete, 2 infrações por não utilização de cinto de segurança e 1 infração por não utilização de sistema de retenção para crianças. Ao contrário, e isto também não deixa de ser preocupante nos tempos atuais, ainda foram fiscalizadas 10 viaturas sem seguro, 22 com falta de inspeção e ainda não menos importante, ou quiçá também bastante preocupante, foram verificados 8 utilizações de telemóvel durante o exercício da condução.
1: O porta-voz do Comando Regional da Polícia de Segurança Pública considera mesmo uma irresponsabilidade conduzir veículos sem seguro automóvel ativo. Em caso de acidente, todos os encargos recaem sobre o proprietário.
3: A falta de seguro pode aqui condicionar bastante aquilo que é a resolução dos acidentes rodoviários e pode pôr em causa aqui outras questões, nomeadamente indenizações a vítimas e danos patrimoniais. A falta de inspeção também, que por a viatura não ter inspeção, também quer dizer que não foi sujeita a uma perícia para atestar que aquela viatura se encontrava em condições de segurança para circular e, portanto, daqui também pode decorrer acidentes de viação pelo facto dessas viaturas não terem sido inspecionadas para ver se reuniam condições para circular na via pública, onde circulam mais condutores e peões, e portanto há aqui alguma irresponsabilidade destes condutores.
1: Circular sem seguro automóvel implica o pagamento de 500 euros de multa, sem inspeção válida são 250 euros, coimas que são aplicadas a estes condutores detectados a cometer estas infrações. De referir que nas 15 operações de fiscalização no decorrer desta campanha foram também apuradas outras dezenas de infrações de vários tipos. No final foram 279. Os agentes efetuaram ainda 21 detenções, entre as quais 15 por excesso de álcool e 2 por condução sem carta. A avaria num dos motores do Ferry Lobo Marinho obriga a cancelar todas as viagens entre 14 e 22 de outubro. O navio tem de ser reparado em doca seca. A intervenção extraordinária, segundo o armador, vai decorrer nas Ilhas Canárias por ser mais perto. De acordo com a Porto Santeline, até essa paragem, com duração prevista de uma semana, o navio vai continuar a operar, mas apenas com um motor. Significa que as viagens vão durar mais tempo entre a Madeira e o Porto Santo, ultrapassando as 3 horas. Recordo que os problemas no sistema de propulsão surgiram no final da semana passada. A Porto Santana explica que a intervenção não pode ser realizada na Madeira devido à necessidade do navio permanecer completamente imobilizado e em seco durante os trabalhos de reparação. A contar de 1 de julho e até 31 de dezembro, o Governo vai conceder apoios extraordinários para compensar vários setores de atividade pela elevada fatura com os combustíveis. São abrangidos transportes públicos, táxis, bombeiros, Cruz Vermelha, SANAS e também instituições particulares de solidariedade social. A decisão foi tomada ontem na reunião do Executivo, que decorreu na Quinta Vigia. As companhias de autocarros podem contar com 15 cêntimos por litro de ajuda na aquisição do gasóleo rodoviário, até 2 mil litros por veículo. As entidades que prestam socorro receberão 360 euros por cada veículo pesado e 120 por automóveis ligeiros. Já as IPSS têm direito a 600 euros por trimestre. No global serão mais de 32 milhões de euros de apoios às famílias e às empresas para reduzir o impacto da crise energética provocada pela guerra no Médio Oriente. Um alto responsável da União Europeia está de visita à Madeira. Rafael Fitto foi recebido esta manhã pela Presidente da Assembleia e também por Miguel Albuquerque. O líder do Governo aproveitou o encontro com o Vice-Presidente para a Coesão e Reformas para deixar um alerta. A região não pode ficar sem apoios essenciais à resolução de problemas permanentes.
4: Esta visita é muito importante ao seu Vice-Presidente, a quem eu agradeço, porque não há nada como constatar na realidade aquilo que são a realidade das regiões ultraperiféricas, que independentemente do crescimento do PIB, nós somos neste momento uma região de transição, como vocês sabem, mas os custos de transporte de pessoas e bens, a falta, a exiguidade do mercado, a necessidade de termos aqui a ajuda e a fixação de novos investimentos para a população jovem continuar a trabalhar aqui, a dificuldade das pescas e da agricultura aqui na Madeira e em todas as regiões como a nossa, continua a ser uma realidade. Portanto, não são problemas que possam ser resolvidos pelo crescimento económico, são problemas estruturais que exigem de facto, um tratamento específico por parte da União Europeia.
1: Presidente, o Governo sensibiliza o vice-responsável, o vice-presidente da Comissão Europeia para a Coesão e Reformas, para a importância de ser mantido o financiamento a vários setores. Rubina Leal, a presidente da Assembleia, também aproveitou a audiência desta manhã para apresentar uma carta. Isto porque o encontro foi muito breve, por motivos de agenda. No documento sugeriu que o desenvolvimento registado na Madeira não pode ser pretexto para redução de instrumentos europeus. O episódio de Poeiras em suspensão, que tem afetado a Madeira, deverá terminar hoje. As poeiras registaram os valores mais elevados nos últimos dias, segundo o Departamento de Ciências do Ambiente da Universidade Nova de Lisboa. E nas próximas horas pode contar com o céu muito nublado, embora com abertas na costa sul, aguaceiros em geral fracos, a norte e zonas de montanha, onde o vento pode superar com rajadas até 60 km por hora. A temperatura máxima vai descer e hoje estão previstos 27 graus no Funchal.

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1: Hoje venho contar-vos uma história. Uma história do género do Pedro e do Lobo. Lembram-se todos da história do Pedro e do Lobo. Portanto, o Pedro andou sempre a ameaçar toda a gente, dizendo: vem um lobo para me comer. E as pessoas saíam de casa a correr para ir defender o Pedro, para proteger o Pedro. E nunca havia lobo nenhum. Era mentira tudo. Até que a determinada altura, o Pedro um dia sai, vai para a montanha e começa a gritar: vem um lobo, mas como óbvio, como o Pedro mentia tanto e tantos dias seguidos, ninguém saiu de casa, ninguém se deu ao trabalho de ir proteger o Pedro. E o lobo comeu o Pedro. Eu, às vezes, quando ouço o presidente dos Estados Unidos da América, e ouço-o há muito tempo, desde a sua tomada de posse, em que disse que se ele tivesse estado no poder antes, não havia a guerra da Ucrânia. Até na semana seguinte dizer que dentro de uma semana acaba a guerra. Dentro de 3 dias acaba a guerra. Um bocadinho como Putin tinha dito: vou invadir a Ucrânia e é uma guerra para 3 dias, ou uma invasão para 3 dias. E já lá vão 4 anos. Putin fez o mesmo, tanto na Ucrânia, como a seguir em Gaza, portanto, quando houve o ataque aos israelitas e eles repostaram e depois fizeram o que têm vindo a fazer até agora. Trump também sempre disse que a guerra ali acabava no instante, que estava a negociar tudo, até chegou a anunciar um plano de quase de urbanização de Gaza para fazer uma propriedade grande de luxo como a sua, uma espécie de mar a lago, que é como se chama a propriedade dele, e portanto Trump ilude-nos tantas vezes, para não dizer mente-nos tantas vezes, outras vezes faz-nos rir, outras vezes entretém-nos com os disparates que diz, com as carinhas que faz, com o Elon Musk na sala oval com o chapéu na cabeça e ele a apresentar coisas sérias da vida americana e com o indivíduo ao lado. Bom, Trump é uma figura que só verdadeiramente pode ser comparada, sendo muito mais maléfica do que esta que eu vou dizer agora, só verdadeiramente pode ser comparada a uma figura que apareceu na política internacional e, nomeadamente, no Brasil, que foi a figura do Tiririca. Lembram-se que os brasileiros todos diziam, quando o Tiririca era candidato à eleição presidencial, diziam todos: vote no Tiririca, pior do que está, não fica. Eu acho que pior do que está os Estados Unidos agora com Trump no poder, também não ficam. É melhor que agora nas eleições de novembro o equilíbrio nas câmaras, Congresso e representantes, seja tenda contra Trump e que nas próximas eleições presidenciais Trump não seja, nem ele, nem nenhum dos seus seguidores, o presidente eleito dos Estados Unidos da América. É melhor para todo o mundo e para a paz, sobretudo.
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0: Bragança, Vítor Mesquita, boa tarde.
1: Boa tarde, Paulo.
0: O que traz a esta hora?
1: O Papa é novo e tem desejos de viajar, diz o cardeal Dom Tolentino Mendonça, sobre possível vinda de Leão XIV a Portugal. Chega vai insistir com uma comissão de inquérito a Luís Neves.
0: E esta hora estão 23 graus no Porto, 25 em Faro e na Mialhada, Lisboa 27, Alcácer do Sal com 29. 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
1: O Papa é novo e tem desejos de viajar. É a resposta do cardeal Dom José Tolentino Mendonça, questionado esta tarde pela Renascença sobre a possível vinda a Portugal no próximo ano do Papa Leão XIV, por ocasião dos 110 anos das aparições de Fátima.
2: O Papa é novo, tem desejo de viajar, já esteve em Espanha, quem sabe?
3: Não sabe nada mais concreto sobre este assunto.
2: E isso, penso, serão naturalmente os bispos portugueses ou a Prefeitura da Casa Pontifícia a anunciar.
1: As palavras do cardeal Dom José Tolentino Mendonça, questionado esta tarde pelo jornalista da Renascença João Maldonado sobre a possível vinda a Portugal no próximo ano do Papa Leão XIV, por ocasião dos 110 anos das aparições de Fátima. Dom José Tolentino, que recebeu nos passos do Conselho em Lisboa a medalha de honra da cidade, o cardeal português, que é prefeito no Dicastério para a Cultura e a Educação no Vaticano, considera que a distinção serve para lembrar o papel que todos têm na construção de uma verdadeira comunidade e não apenas um conjunto de ilhas de solidão. É um tema que vai estar também desenvolvido no site da Renascença. A preocupação das autoridades deve centrar-se mais na eficácia do sistema de retorno do que apenas nas detenções de imigrantes, alerta do diretor-geral do Serviço Jesuíta aos Refugiados, na reação aos números da GNR que revelam já um aumento de detenções de estrangeiros nos primeiros 8 meses do ano, em relação a quando comparado com todo o ano de 2025. André Costa Jorge considera que representam um reforço da capacidade de fiscalização. Estes números não devem ser relacionados com atrasos na legalização de imigrantes por parte da AIMA. Sublinha, contudo, a necessidade de reforço dos mecanismos de retorno dos imigrantes ilegais.
4: O foco deve estar mais na eficácia global do sistema de retorno, na articulação entre as diferentes entidades que atuam, a AIMA, a UNEF, enfim, e outras organizações, e não utiliza, sobretudo é importante dizer, utiliza a detenção apenas quando necessária e proporcional. E, portanto, haver mais fiscalização não quer dizer necessariamente maior detenção, e, sobretudo, também é importante perceber que não corresponde necessariamente e diretamente a uma ineficácia, eficiência da AIMA.
1: Nestas declarações à Renascença, o responsável pelo Serviço Jesuíta aos Refugiados assinala a importância de trabalhar em alternativas às detenções. O Chega vai insistir numa comissão de inquérito aos anos em que Luís Neves esteve à frente da Polícia Judiciária, anúncio de André Ventura após reunião com o Presidente da Assembleia da República. Aos jornalistas no Parlamento, Ventura revelou que o Chega vai voltar a apresentar um novo pedido putestativo, acolhendo algumas das correções pedidas por Aguiar Branco.
5: Isto não existiu quando foi o caso do Novo Banco, nem da TAP, onde também havia processos criminais e também havia juízos criminais sobre esses processos. Vamos procurar encontrar uma formulação que vá de encontro e que permita que esta Comissão Parlamentar de Inquérito avance sem perder a sua natureza e sem perder a sua identidade.
1: André Ventura, líder do Partido Chega. Já o PS vota contra a proposta de comissão de inquérito do JPP, Juntos pelo Povo, aos mandatos de Luís Neves na Polícia Judiciária. Última nota para lhe dar conta da greve de tripulantes da EasyJet em outubro e no Natal. Paralisação aprovada entre os dias 2 e 6 de outubro e de 19 a 23 de dezembro. Estimam-se que sejam afetados cerca de 500 voos programados das bases do Porto, Lisboa e Faro. De acordo com o sindicato, os serviços mínimos serão posteriormente negociados. Os tripulantes contestam o que dizem ser a degradação das condições de trabalho. Tudo para conferir, Paulo, no site da Renascença.
0: Até já então, Vítor Mesquita, de regresso à música, de seguida com o Strain e o Sweat, Wet, Wet.

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Ora, muito boa tarde, sejam bem-vindos a este espaço aqui à música, de segunda a sexta-feira, das 14 às 16, com o Tony Santos.

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é o Carlão para lá da Espuma. Ora bem, vamos então começar a cumprimentar esta boa gente que já se encontra na nossa salinha de convívio no PEF WhatsApp. Em primeiro lugar, vou cumprimentar a Lucília Menezes em Braga. Bem-vinda, Lucília. Já tem aqui também um tema para si, que vem de Venezuela, mas isso é dentro de minutos. Para já, ficam os votos de uma ótima e belíssima tarde de quinta-feira.

Kenny Rogers a dar as boas-vindas à Lucília Menezes em Braga. E agora sim vou então cumprimentar a Maria, que se encontra em Caracas, na Venezuela. Bom dia, Maria. Bem-vinda. E a Maria pede-me aqui uma música para todo o auditório do Posto Emissor do Funchal, para a Lucília Menezes em Braga, para a Fátima Marques no Funchal e também para a Gorete em Caracas. Obrigado, Maria.

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1: Agradece à Maria o gesto da música para todo o auditório. E a Lucília Menezes também agradece à Maria. E não só, e pede-me aqui uma música também para a Maria. Eu aqui escolhi Amar Como Jesus Amou.

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Ora bem, são 14 horas 32 minutos mais 44 segundos, altura em que vamos de novo até Caracas, na Venezuela. Isto porque a Fátima Marques, aqui no Funchal, a Fátima agradece à Maria o gesto da música que enviou e pede-me também aqui um tema para a Maria. A Fátima Marques sugeriu o tema Que Bela Vida.

Bela vida, Roberto Leal foi para a Venezuela, foi para Caracas, para a Maria, e claro está, foi da sua amiga aqui no Funchal, da Fátima Marques. Agora sim, vou também até ao campanário, e vou ao campanário dar as boas-vindas a Leonor Rodrigues. Boa tarde, Leonor, bem-vinda. E a Leonor pede-me aqui um tema para o marido e para os seus filhos, Sérgio e Elizabeth. E ela sugeriu o tema de Julio Iglesias, La Paloma.

Julio Iglesias, La Paloma. Pois é, são muitos artistas que cantam esta canção. Mas a nossa amiga, que se encontra no campanário e pediu este tema, pede-me também um tema para o irmão Ferdinando e para a irmã Maria, que se encontra também no campanário. E o que ela pede? Eu rodeio Iglesias, querer e perder.

Rodrigo Iglesias, Querer e Perder. E agora vou até Braga e vou entregar o tema da Jennifer Rush, o tema intitulado Pau

agora sim, vamos até Caracas. Vamos até Caracas, onde a nossa amiga Gorete, em Caracas, faz anos, cumpre mais um aninho de vida. É o seu aniversário. E a Maria, que se encontra também em Caracas, dá-lhe os sinceros parabéns.

E vamos também dar os parabéns ao Francisco, que se encontra na Ribeira Brava. Os parabéns são da parte do seu amigo Ferdinando Ferreira. Parabéns, Francisco.

E agora sim vamos ao encontro dos traços do sinal horário das 15 horas para ficarmos com as notícias do país e do estrangeiro e em cadeia com a Rádio Renascença, a emissora católica portuguesa. E vamos até lá com o conquistador, os Da Vinci.

0: Boa tarde, Paulo.
1: Atualizamos as notícias, principais títulos.
0: Campanha de vacinação contra a gripe e Covid-19 arranca no dia 30. O Papa é novo e tem desejo de viajar, diz o cardeal Dom Tolentino, sobre possível vinda de Leão XIV a Portugal.
1: E a esta altura estão 23 graus no Porto, 26 em Faro, 28 em Lisboa, Évora está com 31 graus. 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
0: Arranca no fim do mês, dia 30, a campanha de vacinação contra a gripe e a Covid-19. Como é habitual, decorrem unidades do SNS e nas farmácias aderentes, que este ano também podem vacinar contra a gripe pessoas com idade entre os 18 e os 59 anos com patologias de risco. Outra novidade da campanha é o alargamento da vacinação gratuita contra a gripe às crianças dos 2 aos 4 anos de idade. Até agora só estava previsto entre os 6 e os 23 meses. No que se refere à Covid-19, a vacina passa a ser recomendada a partir dos 70 anos de idade. Nas primeiras 48 horas do novo regime de proibição de caminhões sem destino às cidades do Porto ou Gaia, na via de cintura interna, a PSP registra 27 infrações. De acordo com o Comando Metropolitano do Porto, foram registadas 22 infrações na terça-feira, primeiro dia de proibição, e 5 nesta quarta. A preocupação das autoridades deve centrar-se mais na eficácia do sistema de retorno do que apenas nas detenções de imigrantes. Alerta do diretor-geral do Serviço Jesuíta aos Refugiados, na reação aos números da GNR, que revelam já um aumento de detenções de estrangeiros nos primeiros 8 meses do ano, em relação a todo o ano de 2025. André Costa Jorge considera que representam um reforço da capacidade de fiscalização e não devem ser relacionados com atrasos na legalização de imigrantes por parte da AIMA. Sublinha, contudo, a necessidade de reforço do mecanismo de retorno dos imigrantes ilegais.
2: O foco deve estar mais na eficácia global do sistema de retorno, na articulação entre as diferentes entidades que atuam, a AIMA, a UNEF, enfim, e outras organizações, e não utiliza, sobretudo é importante dizer, utiliza a detenção apenas quando necessária e proporcional. E, portanto, haver mais fiscalização não quer dizer necessariamente maior detenção, e, sobretudo, também é importante perceber que não corresponde necessariamente e diretamente a uma ineficácia, ineficiência da AIMA.
0: Nestas declarações à Renascença, o responsável pelo Serviço Jesuíta aos Refugiados assinala a importância de trabalhar em alternativas às detenções. O Papa é novo e tem desejo de viajar. É a resposta do cardeal Dom José Tolentino Mendonça, questionado esta tarde pela Renascença sobre a possível vinda do Papa a Portugal no próximo ano, por ocasião dos 110 anos das aparições de Fátima. Dom Tolentino remete um eventual anúncio de uma possível visita pastoral de Leão XIV ao país para a Prefeitura da Casa Pontifícia ou para os bispos portugueses.
3: O Papa é novo, tem desejo de viajar, já esteve em Espanha, quem sabe?
4: Não sabe nada mais concreto sobre este assunto.
3: E isso penso serão naturalmente os bispos portugueses ou a prefeitura da Casa Pontifícia a anunciar.
0: Dom José Tolentino de Mendonça, questionado pelo jornalista João Maldonado, depois de ter recebido em Lisboa, nos passos do Conselho, a medalha de honra da cidade. Recordo que em agosto, no Vaticano, a Conferência Episcopal Portuguesa renovou o convite a Leão XIV para visitar Portugal no próximo ano. O Presidente da República vai deslocar-se ao Vaticano na próxima semana para um encontro com o Papa António José Seguro, que convidou já a Leão XIV para uma visita a Portugal em 2027. Tudo para conferir, Paulo, no site da Renascença.
1: Então até amanhã, Vítor Mesquita.
0: Até amanhã, Paulo.
1: Um abraço, bom descanso.
0: Um abraço. Daqui a pouco, na sua...

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Carolina, os descendentes. E agora, o que é que eu vou fazer? Ora bem, eu vou até ao campanário e vou dar os votos de uma ótima e belíssima tarde para duas senhoras, duas ladies, duas damas que são irmãs. Estou a falar da Maria Ferreira e da Leonor Ferreira. Então, para vocês, ficam os sinceros votos de uma ótima e belíssima tarde de quinta-feira e uma sugestão do Ferdinando Ferreira, tema já datado de algum tempinho atrás. Ele sugeria aqui o tema dos Green Windows, tema que tem por título Lembranças.

0: mas o Ferdinando Ferreira pede-me ainda aqui um tema para as irmãs, a Maria Ferreira e a Leonor Ferreira, um tema que tem a assinatura de Sérgio Imadi e tem por título Cry to Me.
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Sérgio e Madi, Cry to Me. E agora sim vou cumprimentar o nosso amigo Álvaro. Olá, Álvaro. Bem-vindo. Um grande abraço. E uma grande canção. E uma grande artista. Com uma grande voz. Don't cry for me, Argentina.

Este é o Joe Dolan. Infelizmente já não faz parte do nosso mundo, mas deixou alguns trabalhos para que nós possamos o recordar. E aqui vamos recordar o Joe Dolan com Make Me an Island.

Take Me an Island, o já falecido norte-irlandês Joe Dolan. São 15 horas 24 minutos, altura em que eu vou cumprimentar a Cristina. Olá, Cristina. Não sabia que estava entre nós. Bem-vinda.

Sousaba com Chiquitita, tema que foi diretamente para o Álvaro e para a Cristina. E claro está, eles já são assíduos a estes programas e muito obrigado pela vossa preferência. Um grande abraço para o Álvaro. Muitos beijinhos à Cristina.

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Milton César, felicidade, fascinação. E agora sim, vamos então a estar contas com o Dinarte. Dinarte esteve de férias, gozou bem as suas férias bem merecidas e abusou. Abusou nas bolas de Berlim, recheadas de creme, chocolate e sei lá mais. Mas o seu colega Nélio Santos diz que tudo o que é bom tem um fim. E então pede-me aqui uma música para o Dinarte enquanto ele está a fazer a digestão das bolas de Berlim que consumiu durante as suas férias. Bora lá, Dinarte, descansa isso. E ouça bem o Bob Marley.

E vamos deixar o Bob Marley. Vamos até o campanário. E porquê? Porque tenho aqui uma sugestão musical para o Ferdinando e para a Maria, que se encontram no campanário. A sugestão musical é da sua irmã Leonor.

0: Reto, óculos de sol. Sugestão musical de Leonor Rodrigues. Para. Para o Ferdinando e para a Maria no campanário. Mas a Leonor ainda pede aqui um tema para o marido. E para os filhos.
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0: O tema que ela sugeriu.
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0: Foi de Juan Pardo. Não me hables, não me hables.

E ao Juan Pardo, não me hables, não me hables. E agora sim vou cumprimentar o nosso amigo Roberto Henriques. Como é sabido, Roberto Henriques encontra-se em Londres. Então, boa tarde aí para Londres, tanto para o Roberto Henriques como para todos os outros que lá se encontram e que estão com os seus ouvidinhos bem ligadinhos ao posto emissor de Funchal. E como eu sei que o Roberto Henriques gosta de fados, daqueles fados antigos, então convidei aqui a Maria da Fé para dar as boas-vindas ao Roberto Henriques e que lá está, da minha parte, um grande abraço.

foi a Maria da Fé a dar as boas-vindas ao Roberto Henriques em Londres com o tema Cantarei Até Que a Voz Me Doa. E eu vou dar as boas-vindas aqui no Funchal, mais precisamente ao Carlos Sardinha. Bem-vindo! E votos de uma ótima e belíssima tarde de quinta-feira.

E assim chegamos ao final de mais um espaço aqui à música, de segunda a sexta-feira, das 14 às 16, com

o Tony Santos. Às 16, vamos ter notícias em cadeia com a Rádio Renascença, a emissora católica portuguesa. Depois das notícias, a colega Joana Ferreira, que já se encontra aqui no estúdio, far-lhe a companhia até às 17 horas. Quanto a mim, deixo-vos aquela promessa de estarmos novamente juntinhos até amanhã. Juntinhos às 14 horas, amanhã às 14 horas. Naturalmente, tudo isto se Deus assim o permitir. Portem-se bem e não façam nada que o Tony Santos não faria. Mas se fizerem, façam com o estilo.

0: com o Miguel Coelho. Boa tarde.
1: Olá, boa tarde.
0: O que é que há a destacar agora, Miguel?
1: Vacinação contra a gripe alargada a crianças até aos 4 anos. Chega, vai apresentar terceira proposta de comissão de inquérito a Luís Neves.
0: Nesta altura, Ponta Delgada está a marcar 24 graus. Faro está a chegar aos 27. Porto, Funchal e Lisboa, hoje com 23 graus. Agora sim, vamos até à edição das 4 com o Miguel Coelho.
1: É já no próximo dia 30 que arranca a campanha de vacinação contra a gripe e também contra a Covid-19. Como é habitual, decorrem unidades do SNS e nas farmácias aderentes. Este ano também podem vacinar contra a gripe pessoas com idades entre os 18 e os 59 anos, com patologias de risco. Outra novidade desta campanha é o alargamento da vacinação gratuita contra a gripe às crianças dos 2 aos 4 anos. Até agora só estava prevista entre os 6 e os 23 meses. No que se refere à Covid-19, a vacina passa a ser recomendada a partir dos 70 anos. O Chega vai insistir com uma comissão de inquérito aos anos em que Luís Neves esteve à frente da Polícia Judiciária, anúncio de André Ventura, após a reunião com o Presidente da Assembleia da República, na sequência da rejeição de Aguiar Branco à proposta anterior apresentada pelo Chega. Aos jornalistas no Parlamento, Ventura revelou que o partido vai voltar a apresentar um pedido putestativo, acolhendo algumas das correções pedidas por Aguiar Branco.
2: Isto não existiu quando foi o caso do Novo Banco, nem da TAP, onde também havia processos criminais e também havia juízos criminais sobre esses processos. Vamos procurar encontrar uma formulação que vá de encontro e que permita que esta Comissão Parlamentar de Inquérito avance sem perder a sua natureza e sem perder a sua identidade.
1: O presidente do Chega garante, contudo, que a proposta do partido não vai ser semelhante à do JPP, por entender que é preciso uma investigação séria, aos anos em que o ministro da Administração Interna era diretor da Polícia Judiciária. O PS fez saber, entretanto, que vai votar contra a proposta de comissão de inquérito do JPP. José Luís Carneiro deixou isso claro esta tarde em declarações aos jornalistas no Parlamento. O líder socialista é contra qualquer texto que venha a ser apresentado nesse sentido. É também claro, ao dizer que a bancada parlamentar socialista votará contra a proposta do Chega para baixar o IVA dos combustíveis a partir do próximo ano. No dia em que o Governo se prepara para anunciar medidas de apoio para enfrentar o aumento do custo de vida, Carneiro apela, entretanto, ao Primeiro-Ministro para que tome medidas semelhantes às adotadas pelo PS na crise inflacionista de 2022.
3: Nomeadamente, a questão do bono de família é uma das possibilidades para chegar a essas famílias. Os apoios diretos às famílias, como também fizemos na altura, famílias mais vulneráveis e que estão identificadas pela Segurança Social, quer às famílias, quer às crianças, apoios diretos é também outra possibilidade. E depois há uma parte também dos apoios que não estão previstos, mas que o Orçamento do Estado tem uma norma que foi proposta pelo Partido Socialista na discussão do Orçamento do Estado para 2026, que tem a ver com o apoio às empresas com consumos de alta intensidade de energia.
1: Declarações de Luís Carneiro após uma reunião com os deputados socialistas. O Papa é novo e tem desejo de viajar. É a resposta do cardeal Dom José Clodino Mendonça, questionado esta tarde pela Renascença sobre a possível vinda a Portugal no próximo ano do Papa Leão XIV, por ocasião dos 110 anos das aparições de Fátima.
4: O Papa é novo, tem desejo de viajar, já esteve em Espanha, quem sabe?
5: Não sabe nada mais concreto sobre este assunto.
4: E isso, penso, serão naturalmente os bispos portugueses ou a prefeitura da Casa Pontifícia a anunciar.
1: Dom José Clodino Mendonça, questionado pelo jornalista da Renascença João Maldonado, depois do cardeal ter recebido em Lisboa, nos Passos do Conselho, a medalha de honra da cidade. Dom Tolentino, que é prefeito do Dicastério para a Cultura e a Educação no Vaticano, considera que a distinção serve, Inês, para lembrar o papel que todos têm na construção de uma verdadeira comunidade digna desse nome.
0: Muito obrigada, Miguel. Voltamos então a atualizar tudo dentro de uma hora. Até já.
1: Até já.

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Amor eterno aqui na onda média do PEF nos 1530 kHz e também para o mundo. Ainda bem que está com a onda média do PEF, aqui estamos bem. Dizem que a Carmencita é a cigana mais bonita da caravana, Amália Rodrigues, é essa mesmo. É dos anos 40, Carmencita, e é para recordar. Boa tarde, uma ótima quinta-feira.

Soltas de Carlos do Carmo. E agora, Alfama, Amália Rodrigues, a 3 minutos das 4:30. Continuamos a desejar-lhe uma ótima quinta-feira com a onda média do posto emissor do Funchal.

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na voz de Fernando Farinha, belos tempos aqui no posto emissor do Funchal. E agora, para recordar os verdes trigais em flor de José Cid, praticamente a 16 minutos das 17 horas.

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1: Hoje venho contar-vos uma história. Uma história do género do Pedro e do Lobo. Lembram-se todos da história do Pedro e do Lobo. Portanto, o Pedro andou sempre a ameaçar toda a gente, dizendo: vem um lobo para me comer. E as pessoas saíam de casa a correr para ir defender o Pedro, para proteger o Pedro. E nunca havia lobo nenhum. Era mentira tudo. Até que a determinada altura, o Pedro um dia sai, vai para a montanha e começa a gritar: vem um lobo, mas como óbvio, como o Pedro mentia tanto e tantos dias seguidos, ninguém saiu de casa, ninguém se deu ao trabalho de ir proteger o Pedro. E o lobo comeu o Pedro. Eu, às vezes, quando ouço o presidente dos Estados Unidos da América, e ouço há muito tempo, desde a sua tomada de posse, em que disse que se ele tivesse estado no poder antes, não havia a guerra da Ucrânia. Até na semana seguinte dizer que dentro de uma semana acaba a guerra. Dentro de 3 dias acaba a guerra. Um bocadinho como Putin tinha dito: vou invadir a Ucrânia e é uma guerra para 3 dias, ou uma invasão para 3 dias, e já lá vão 4 anos. Putin fez o mesmo, tanto na Ucrânia como a seguir em Gaza, portanto, quando houve o ataque aos israelitas e eles repostaram e depois fizeram o que têm vindo a fazer até agora. Trump também sempre disse que a guerra ali acabava num instante, que estava a negociar tudo, até chegou a anunciar um plano quase de urbanização de Gaza para fazer uma propriedade grande, de luxo como a sua, uma espécie de mar a lago, que é como se chama a propriedade dele, e portanto Trump ilude-nos tantas vezes, para não dizer mente-nos tantas vezes, outras vezes faz-nos rir, outras vezes entretém-nos com os disparates que diz, com as carinhas que faz, com o Elon Musk na sala oval com o chapéu na cabeça e ele a apresentar coisas sérias da vida americana e com o indivíduo ao lado. Bom, Trump é uma figura que só verdadeiramente pode ser comparada, sendo muito mais maléfica do que esta que eu vou dizer agora, só verdadeiramente pode ser comparada a uma figura que apareceu na política internacional e, nomeadamente, no Brasil, que foi a figura do Tiririca. Lembram-se que os brasileiros todos diziam, quando o Tiririca era candidato à eleição presidencial, diziam todos: vote no Tiririca, pior do que está, não fica. Eu acho que pior do que está os Estados Unidos agora com Trump no poder, também não ficam. É melhor que agora nas eleições de novembro o equilíbrio nas câmaras, Congresso e representantes, seja tenda contra Trump e que nas próximas eleições presidenciais Trump não seja, nem ele, nem nenhum dos seus seguidores, o presidente eleito dos Estados Unidos da América. É melhor para todo o mundo e para a paz, sobretudo.
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1: Pescas libertam gaiado seco apreendido. Petisco não vai faltar na festa da Nossa Senhora da Piedade no Caniçal. Avaria obriga a paragem do navio Lobo Marinho entre 14 e 22 de outubro. Até lá, as viagens continuam mais lentas, a durar mais de 3 horas. Poucas infrações no uso de dispositivos de segurança, mas a polícia detectou 30 viaturas sem seguro e inspeção. No Arraial do próximo fim de semana, no Caniçal, não vai faltar gaiado. A apreensão das 2 toneladas, depois de detectadas pela Marinha, colocava em causa a tradição, mas tudo se resolveu. A Direção de Pescas libertou o peixe para grande satisfação dos pescadores. O presidente da Cooperativa de Pesca da Madeira, Jacinto Silva, confirmou a boa notícia. Diz que o apelo ao bom senso surtiu efeitos e que os efeitos que se esperavam.
2: Isto é uma tradição, toda a gente a bordo dos barcos tem que ter gaiado seco, ninguém paga nada a bordo da embarcação, toda a gente come sem pagar, sandes de gaiado seco, gaiado fresco e descabeis, e toda a gente, é uma tradição que já vem dos nossos antepassados, e eu pedi bom senso e confiei, estava confiante, que antes de sábado, do dia de festa da Nossa Senhora da Piedade, que este problema estaria resolvido. E pronto, e foi isso que aconteceu. Eu acho que houve bom senso, houve trabalho, houve muita dor de cabeça, não é fácil, é uma apreensão.
1: Com a devolução do gaiado apreendido, não vão faltar as sandes oferecidas aos participantes na procissão marítima do próximo fim de semana no Caniçal. Por resolver, está, no entanto, o processo que envolve o mestre do barco de pesca, onde seguiam as 2 toneladas de gaiado seco. Aí a situação é outra, considera Jacinto Silva.
2: Tinha sido apreendido pela Marinha, o barco de patrulha, e depois segui com destino ao Porto do Caniçal. Eu fui descarregado com as entidades já à espera da embarcação no Porto do Caniçal e automaticamente o peixe foi apreendido. Como não havia nenhum documento, o resto do processo... Não sei, já não há da minha alçada, não sei o que poderá acontecer depois.
3: Ou seja, significa que poderão ainda requerer responsabilidades sobre o mestre da embarcação que tratou da...
2: Sim. Não sei como depois vai ser.
1: As palavras de Jacinto Silva, o presidente da Coopesca. Em apenas 6 dias, 3 dezenas de automobilistas foram multados pela PSP por falta de seguro contra acidentes e inspeção dos veículos. Estes números são considerados preocupantes pelas autoridades. Na segunda-feira terminou a operação Sinto-me Vivo, realizada a nível nacional. Dos 660 veículos fiscalizados, foram identificadas apenas 4 infrações relacionadas com o uso do cinto, cadeiras para crianças e o capacete.
4: A operação incidia concretamente sobre a utilização dos sistemas de segurança e sistemas de retenção. Aqui dar uma nota positiva que das viaturas e dos motociclos que foram fiscalizados, por um lado naquilo que era a utilização dos sistemas de segurança, os números são animadores, uma vez que foram só detectadas 4 infrações relacionadas com estas matérias, ou seja, 1 infração por não utilização de capacete, 2 infrações por não utilização de cinto de segurança e 1 infração por não utilização de sistema de retenção para crianças. Ao contrário, e isto também não deixa de ser preocupante nos tempos atuais, ainda foram fiscalizadas 10 viaturas sem seguro, 22 com falta de inspeção e ainda não menos importante, ou quiçá também bastante preocupante, foram verificados 8 utilizações de telemóvel durante o exercício da condução.
1: José Catanho, o porta-voz do Comando Regional da PSP, considera uma irresponsabilidade conduzir veículos sem seguro automóvel. Em caso de acidente, todos os encargos recaem sobre o proprietário.
4: A falta de seguro pode aqui condicionar bastante aquilo que é a resolução dos acidentes rodoviários e pode pôr em causa aqui outras questões, nomeadamente indenizações a vítimas e danos patrimoniais. A falta de inspeção também, que por a viatura não ter inspeção, também quer dizer que não foi sujeita a uma perícia para atestar que aquela viatura se encontrava em condições de segurança para circular e, portanto, daqui também pode decorrer acidentes de viação pelo facto dessas viaturas não terem sido inspecionadas para ver se reuniam condições para circular na via pública, onde circulam mais condutores e peões. E, portanto, há aqui alguma irresponsabilidade destes condutores.
1: A circulação de viaturas sem seguro implica o pagamento de 500 euros de multa. Sem inspeção válida, são 250 euros. Nas 15 operações de fiscalização, foram apuradas 279 infrações de vários tipos. Os agentes efetuaram ainda 21 detenções, entre as quais 15 por excesso de álcool no sangue e 2 por condução sem carta. O secretário regional da Economia pretende que as empresas da região estejam preparadas para decidir bem na era da inteligência artificial. José Manuel Rodrigues defende que a prioridade não deve ser levar a tecnologia às empresas, mas criar condições para que saibam decidir onde as utilizar. E chama a atenção para a capacidade de intervenção de cada uma dessas empresas, tendo sempre em consideração a sua grandeza.
5: Uma grande empresa tem margem para experimentar. Contrata especialistas, testa soluções, compara fornecedores, corrige uma falha menos feliz. Uma pequena empresa raramente tem esta folga. Ora, a economia da Madeira senta em grande medida, numa medida decisiva, em micro, pequenas e médias empresas. As microempresas representam qualquer coisa como 86% do nosso tecido empresarial regional. Para nós esta questão não é marginal e é uma questão de competitividade e, no limite, de coesão do tecido empresarial, mas também de coesão económica e social na região.
1: Na sessão da apresentação pública da Área Empresas, componente empresarial da Agenda Regional de Inteligência Artificial, o governante apontou como meta elevar para pelo menos 25% até 2030 a percentagem de PMEs madeirenses que utilizam inteligência artificial, com ganhos de produtividade estimados entre os 15% e os 20%. Em entrevista ao posto emissor do Funchal, a diretora regional da Competitividade, Inovação e Sustentabilidade, Andréa Collar, explicou que é preciso preparar as empresas para acolher de facto esta nova tecnologia.
6: Criamos coisas práticas e concretas do que é que uma empresa tem que fazer para cumprir com estes regulamentos e com estes documentos todos que estão a vir aí, estão a ser bombardeados, por um lado, por tecnologia avançada e não sabem o que é que fazer primeiro, quais os primeiros passos a dar, e por outro lado, têm regulamentos que obrigam, por exemplo, a formação de trabalhadores que utilizam com inteligência artificial nas empresas temos que estabelecer alguns dados práticos, portanto, o que é necessário fazer? Nós não queremos que as empresas madeirenses e porto-santenses fiquem para trás, pelo contrário, queremos vê-las sempre à frente. Portanto, decidimos fazer uma agenda regional para a inteligência artificial, adequada à realidade da Madeira e do Porto Santo.
1: A sessão de apresentação pública da Área Empresas reuniu no Funchal responsáveis da Administração Pública Regional e representantes do tecido empresarial da Madeira. A iniciativa está integrada na Agenda Regional de Inteligência Artificial e dirige-se especificamente ao universo empresarial, procurando criar condições para uma adoção mais informada, responsável e orientada para resultados da nova tecnologia. As ajudas começam a contar a partir de 1 de julho e vão até 31 de dezembro. O Governo Regional vai conceder apoios extraordinários para compensar vários setores de atividade pela elevada fatura com os combustíveis. São abrangidos os transportes públicos, os táxis, os bombeiros, a Cruz Vermelha Portuguesa, o SANAS e as instituições particulares de solidariedade social. A decisão foi tomada em Conselho de Governo. as companhias de autocarros podem contar com 15 cêntimos por litro de gasóleo rodoviário até ao limite de 2 mil litros por veículo. As entidades que prestam socorro receberão 360 euros por cada veículo pesado, até ao limite de 1.200 litros de gasóleo e 120 euros por veículo ligeiro. Já as IPSS têm direito a 600 euros por trimestre. No global, serão mais de 32 milhões de euros de apoios às famílias e empresas para reduzir o impacto da crise energética provocada pela guerra no Médio Oriente. Autorresponsável da União Europeia está de visita à Madeira. Rafael Fito foi recebido pela Presidente da Assembleia e por Miguel Albuquerque. O líder do governo aproveitou o encontro com o Vice-Presidente para a Coesão e Reformas para deixar um alerta. A região não pode ficar sem apoios essenciais à resolução de problemas estruturais.
7: Esta visita é muito importante ao seu Vice-Presidente, a quem eu agradeço, porque não há nada como constatar na realidade aquilo que são a realidade das regiões autoperiféricas, que independentemente do crescimento do PIB, nós somos neste momento uma região de transição, como vocês sabem, mas os custos de transporte de pessoas e bens, a falta, a exiguidade do mercado, a necessidade de termos aqui a ajuda e a fixação de novos investimentos para a população jovem continuar a trabalhar aqui, a dificuldade das pescas e da agricultura aqui na Madeira e em todas as regiões como a nossa, continua a ser uma realidade. Portanto, não são problemas que possam ser resolvidos pelo crescimento económico, são problemas estruturais que exigem, de facto, um tratamento específico por parte da União Europeia.
1: Rubina Leal, a Presidente da Assembleia, também aproveitou esta deslocação para apresentar uma carta ao Vice-Presidente para a Coesão e Reformas. No documento sugere que o desenvolvimento registado na região não pode ser pretexto para a redução de instrumentos europeus. Já teve início a campanha de vacinação contra o vírus sincicial respiratório. Este micro-organismo é responsável pela maioria dos internamentos hospitalares de recém-nascidos e bebés por infecções respiratórias, nomeadamente bronquiolites e pneumonias. Estão abrangidas as crianças nascidas a partir de 1 de abril deste ano. Os bebés nascidos até 15 de setembro recebem a vacina nos centros de saúde. O objetivo da campanha é prevenir o risco de doença grave e a hospitalização, como referiu a Secretária Regional da Saúde, Micaela Freitas.
8: É uma medida gratuita que no ano passado permitiu reduzir, em média, os internamentos hospitalares por via SIR em 60% nas crianças até aos 12 meses e em 44% nas crianças até aos 24 meses. O que queremos é manter esta fasquia elevada e, por isso mesmo, a proteção começa logo na maternidade e nos centros de saúde para garantir que os nossos bebés passam o inverno protegidos e fora dos hospitais.
1: Micaela Freitas, a Secretária Regional da Saúde. Uma avaria num dos motores do ferry Lobo Marinho obriga a cancelar todas as viagens entre 14 e 22 de outubro. O navio tem de ser reparado em doca seca. A intervenção extraordinária, segundo o armador, irá decorrer nas Ilhas Canárias por ser mais perto. Até essa paragem, com duração prevista de uma semana, o navio vai continuar a funcionar com um motor apenas. Significa viagens mais demoradas entre a Madeira e o Porto Santo, superiores a 3 horas. A forte ondulação e o vento registados esta quinta-feira no mar da Travessa entre as ilhas da Madeira e do Porto Santo impediu que a nau Santa Maria participasse na habitual encenação do desembarque de Cristóvão Colombo na Ilha Dourada. Uma nota da Secretaria Regional do Turismo, Ambiente e Cultura refere que a embarcação navegava com dificuldade quando, face às condições meteorológicas verificadas, o skipper decidiu abortar a viagem por questões de segurança e voltar ao Porto do Funchal. Mesmo assim, a encenação do desembarque de Colombo, integrado no Festival de Colombo 2026, decorreu com recurso apenas à tradicional canoa utilizada para fazer a transposição entre a nau e a costa. As previsões, céu geralmente muito nublado, aguaceiros fracos mais frequentes no norte e nos pontos elevados da Madeira, vento por vezes forte nos extremos leste e oeste da ilha, com rajadas até 65 km por hora, temperatura máxima de 27 graus no Funchal.

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1: Uma mulher aproxima-se de Jesus com um coração profundamente arrependido. Não traz grandes discursos, traz lágrimas, perfume e um amor que não tem medo de se manifestar. E Jesus diz: os seus muitos pecados estão perdoados porque muito amou. Esta mulher ensina-nos que Deus não olha para nós apenas pelo nosso passado. Jesus vê aquilo que pode nascer no nosso coração quando nos deixamos alcançar pela sua misericórdia. Por vezes somos nós próprios que nos condenamos e pensamos: já errei demasiado, Deus não me pode perdoar. Mas o Evangelho diz-nos exatamente o contrário. A misericórdia de Deus é maior do que o nosso pecado. Quem se sente verdadeiramente perdoado aprende também a amar de outra maneira. Deixa de julgar tanto, torna-se mais compreensivo e começa a olhar para os outros com misericórdia. Hoje, aproximemos de Jesus tal como somos, sem máscaras e sem medos.

0: Posto emissor de Funchal, acompanhamos agora a recitação do Terço do Santo Rosário.
1: Em nome do Pai, do Filho e do Espírito Santo. Amém. Amém. Estamos reunidos no amor de Jesus. Pois a oração consiste em levar a alma a Deus ou impedir a Deus bens conformes à sua vontade. Ela é sempre um dom de Deus que vem ao encontro do homem. A oração cristã é a relação pessoal e viva dos filhos de Deus com o Pai infinitamente bom, com o seu Filho Jesus Cristo e com o Espírito Santo que habita no coração daqueles. Rezemos com Maria, nossa Mãe, elevando o nosso coração até Deus.

0: meditemos nos mistérios luminosos. Porque primeiramente Deus, através da criação, chama do nada todos os seres, e ainda porque mesmo depois da queda, o homem continua a ser capaz de reconhecer o seu Criador, conservando o desejo daquele que o chamou à existência. Todas as religiões, e em especial toda a história da salvação, testemunham este desejo de Deus por parte do homem, se bem que é sempre Deus que primeiro e incessantemente atrai cada uma das pessoas para o encontro misterioso da oração. Primeiro mistério: o batismo de Jesus no Jordão. Jesus veio de Nazaré da Galileia e foi batizado por João no rio Jordão. Ao subir da água, viu os céus rasgarem-se e o Espírito, como uma pomba, descer sobre ele. E dos céus ouviu-se uma voz: Tu és o meu Filho muito amado, em ti pôs toda a minha complacência. Pai nosso, que estás nos céus, santificado seja o vosso nome, venha a nós o vosso reino, seja feita a vossa vontade, assim na terra como no céu.
1: O pão nosso de cada dia nos dai hoje, perdoai-nos as nossas ofensas, assim como nós perdoamos a quem nos tem ofendido. E não nos deixeis cair em tentação, mas livrai-nos do mal. Amém.
0: Ave Maria, cheia de graça, o Senhor é convosco. Bendita sois vós entre as mulheres, e bendito é o fruto do vosso ventre, Jesus.
1: Santa Maria, Mãe de Deus, rogai por nós, pecadores, agora e na hora da nossa morte. Amém.
0: Ave Maria, cheia de graça, o Senhor é convosco. Bendita sois vós entre as mulheres, e bendito é o fruto do vosso ventre, Jesus.
1: Santa Maria, Mãe de Deus, rogai por nós, pecadores, agora e na hora da nossa morte. Amém.
0: Ave Maria, cheia de graça, o Senhor é convosco. Bendita sois vós entre as mulheres, e bendito é o fruto do vosso ventre, Jesus.
1: Santa Maria, Mãe de Deus, rogai por nós, pecadores, agora e na hora da nossa morte. Amém.
0: Ave Maria, cheia de graça, o Senhor é convosco. Bendita sois vós entre as mulheres, e bendito é o fruto do vosso ventre, Jesus.
1: Santa Maria, Mãe de Deus, rogai por nós, pecadores, agora e na hora da nossa morte. Amém.
0: Ave Maria, cheia de graça, o Senhor é convosco. Bendita sois vós entre as mulheres, e bendito é o fruto do vosso ventre, Jesus.
1: Santa Maria, Mãe de Deus, rogai por nós, pecadores, agora e na hora da nossa morte. Amém.
0: Ave Maria, cheia de graça, o Senhor é convosco. Bendita sois vós entre as mulheres, e bendito é o fruto do vosso ventre, Jesus.
1: Santa Maria, Mãe de Deus, rogai por nós, pecadores, agora e na hora da nossa morte. Amém.
0: Ave Maria, cheia de graça, o Senhor é convosco. Bendita sois vós entre as mulheres, e bendito é o fruto do vosso ventre, Jesus.
1: Santa Maria, Mãe de Deus, rogai por nós, pecadores, agora e na hora da nossa morte. Amém.
0: Ave Maria, cheia de graça, o Senhor é convosco. Bendita sois vós entre as mulheres, e bendito é o fruto do vosso ventre, Jesus.
1: Santa Maria, Mãe de Deus, rogai por nós, pecadores, agora e na hora da nossa morte. Amém.
0: Ave Maria, cheia de graça, o Senhor é convosco. Bendita sois vós entre as mulheres, e bendito é o fruto do vosso ventre, Jesus.
1: Santa Maria, Mãe de Deus, rogai por nós, pecadores, agora e na hora da nossa morte. Amém.
0: Ave Maria, cheia de graça, o Senhor é convosco. Bendita sois vós entre as mulheres, e bendito é o fruto do vosso ventre, Jesus.
1: Santa Maria, Mãe de Deus, rogai por nós, pecadores, agora e na hora da nossa morte. Amém.
0: Glória ao Pai, ao Filho e ao Espírito Santo.
1: Como era no princípio, agora e sempre. Amém.
0: Ó Maria, concebida sem pecado,
1: rogai por nós que recorremos a vós.
0: Ó meu Jesus, perdoai-nos e livrai-nos do fogo do inferno.
1: Levai as almas todas para o céu, principalmente as que mais precisarem.
0: Segundo mistério: a revelação de Jesus nas bodas de Caná. Disse-lhe Jesus: Enchei essas talhas de água. Eles encheram-nas até cima. Depois disse-lhes: Tirai agora e levai ao chefe de mesa. E eles levaram. Quando o chefe de mesa provou a água transformada em vinho, chamou o noivo e disse-lhe: Toda a gente serve primeiro o vinho bom, e depois de os convidados terem bebido bem, serve o inferior. Mas tu guardaste o vinho bom até agora. Foi assim que em Caná da Galileia Jesus deu início aos seus milagres. Manifestou a sua glória e os discípulos acreditaram nele. Pai nosso, que estás nos céus, santificado seja o vosso nome, venha a nós o vosso reino, seja feita a vossa vontade, assim na terra como no céu.
1: O pão nosso de cada dia nos dai hoje, perdoai-nos as nossas ofensas, assim como nós perdoamos a quem nos tem ofendido. E não nos deixeis cair em tentação, mas livrai-nos do mal. Amém.
0: Ave Maria, cheia de graça, o Senhor é convosco. Bendita sois vós entre as mulheres, e bendito é o fruto do vosso ventre, Jesus.
1: Santa Maria, Mãe de Deus, rogai por nós, pecadores, agora e na hora da nossa morte. Amém.
0: Ave Maria, cheia de graça, o Senhor é convosco. Bendita sois vós entre as mulheres, e bendito é o fruto do vosso ventre, Jesus.
1: Santa Maria, Mãe de Deus, rogai por nós, pecadores, agora e na hora da nossa morte. Amém.
0: Ave Maria, cheia de graça, o Senhor é convosco. Bendita sois vós entre as mulheres, e bendito é o fruto do vosso ventre, Jesus.
1: Santa Maria, Mãe de Deus, rogai por nós, pecadores, agora e na hora da nossa morte. Amém.
0: Ave Maria, cheia de graça, o Senhor é convosco. Bendita sois vós entre as mulheres, e bendito é o fruto do vosso ventre, Jesus.
1: Santa Maria, Mãe de Deus, rogai por nós, pecadores, agora e na hora da nossa morte. Amém.
0: Ave Maria, cheia de graça, o Senhor é convosco. Bendita sois vós entre as mulheres, e bendito é o fruto do vosso ventre, Jesus.
1: Santa Maria, Mãe de Deus, rogai por nós, pecadores, agora e na hora da nossa morte. Amém.
0: Ave Maria, cheia de graça, o Senhor é convosco. Bendita sois vós entre as mulheres, e bendito é o fruto do vosso ventre, Jesus.
1: Santa Maria, Mãe de Deus, rogai por nós, pecadores, agora e na hora da nossa morte. Amém.
0: Ave Maria, cheia de graça, o Senhor é convosco. Bendita sois vós entre as mulheres, e bendito é o fruto do vosso ventre, Jesus.
1: Santa Maria, Mãe de Deus, rogai por nós, pecadores, agora e na hora da nossa morte. Amém.
0: Ave Maria, cheia de graça, o Senhor é convosco. Bendita sois vós entre as mulheres, e bendito é o fruto do vosso ventre, Jesus.
1: Santa Maria, Mãe de Deus, rogai por nós, pecadores, agora e na hora da nossa morte. Amém.
0: Ave Maria, cheia de graça, o Senhor é convosco. Bendita sois vós entre as mulheres, e bendito é o fruto do vosso ventre, Jesus.
1: Santa Maria, Mãe de Deus, rogai por nós, pecadores, agora e na hora da nossa morte. Amém.
0: Ave Maria, cheia de graça, o Senhor é convosco. Bendita sois vós entre as mulheres, e bendito é o fruto do vosso ventre, Jesus.
1: Santa Maria, Mãe de Deus, rogai por nós, pecadores, agora e na hora da nossa morte. Amém.
0: Glória ao Pai, ao Filho e ao Espírito Santo.
1: Como era no princípio, agora e sempre. Amém.
0: Ó Maria, concebida sem pecado,
1: rogai por nós que recorremos a vós.
0: Ó meu Jesus, perdoai-nos e livrai-nos do fogo do inferno.
1: Levai as almas todas para o céu, principalmente as que mais precisam.

0: Terceiro mistério: o anúncio do reino de Deus. O reino dos céus é semelhante a um tesouro escondido num campo, que um homem encontra, mas torna a esconder. Cheio de alegria, vai, vende tudo o que possui e compra o campo. Pai nosso, que estás nos céus, santificado seja o vosso nome, venha a nós o vosso reino, seja feita a vossa vontade, assim na terra como no céu.
1: O pão nosso cada dia nos dai hoje, perdoai-nos as nossas ofensas, assim como nós perdoamos a quem nos tem ofendido. E não nos deixeis cair em tentação, mas livrai-nos do mal. Amém.
0: Ave Maria, cheia de graça, o Senhor é convosco. Bendita sois vós entre as mulheres, e bendito é o fruto do vosso ventre, Jesus.
1: Santa Maria, Mãe de Deus, rogai por nós, pecadores, agora e na hora da nossa morte. Amém.
0: Ave Maria, cheia de graça, o Senhor é convosco. Bendita sois vós entre as mulheres, e bendito é o fruto do vosso ventre, Jesus.
1: Santa Maria, Mãe de Deus, rogai por nós, pecadores, agora e na hora da nossa morte. Amém.
0: Ave Maria, cheia de graça, o Senhor é convosco. Bendita sois vós entre as mulheres, e bendito é o fruto do vosso ventre, Jesus.
1: Santa Maria, Mãe de Deus, rogai por nós, pecadores, agora e na hora da nossa morte. Amém.
0: Ave Maria, cheia de graça, o Senhor é convosco. Bendita sois vós entre as mulheres, e bendito é o fruto do vosso ventre, Jesus.
1: Santa Maria, Mãe de Deus, rogai por nós, pecadores, agora e na hora da nossa morte. Amém.
0: Ave Maria, cheia de graça, o Senhor é convosco. Bendita sois vós entre as mulheres, e bendito é o fruto do vosso ventre, Jesus.
1: Santa Maria, Mãe de Deus, rogai por nós, pecadores, agora e na hora da nossa morte. Amém.
0: Ave Maria, cheia de graça, o Senhor é convosco. Bendita sois vós entre as mulheres, e bendito é o fruto do vosso ventre, Jesus.
1: Santa Maria, Mãe de Deus, rogai por nós, pecadores, agora e na hora da nossa morte. Amém.
0: Ave Maria, cheia de graça, o Senhor é convosco. Bendita sois vós entre as mulheres, e bendito é o fruto do vosso ventre, Jesus.
1: Santa Maria, Mãe de Deus, rogai por nós, pecadores, agora e na hora da nossa morte. Amém.
0: Ave Maria, cheia de graça, o Senhor é convosco. Bendita sois vós entre as mulheres, e bendito é o fruto do vosso ventre, Jesus.
1: Santa Maria, Mãe de Deus, rogai por nós, pecadores, agora e na hora da nossa morte. Amém.
0: Ave Maria, cheia de graça, o Senhor é convosco. Bendita sois vós entre as mulheres, e bendito é o fruto do vosso ventre, Jesus.
1: Santa Maria, Mãe de Deus, rogai por nós, pecadores, agora e na hora da nossa morte. Amém.
0: Ave Maria, cheia de graça, o Senhor é convosco. Bendita sois vós entre as mulheres, e bendito é o fruto do vosso ventre, Jesus.
1: Santa Maria, Mãe de Deus, rogai por nós, pecadores, agora e na hora da nossa morte. Amém.
0: Glória ao Pai, ao Filho e ao Espírito Santo.
1: Como era no princípio, agora e sempre. Amém.
0: Ó Maria, concebida sem pecado,
1: rogai por nós que recorremos a vós.
0: Ó meu Jesus, perdoai-nos e livrai-nos do fogo do inferno.
1: Levai as almas todas para o céu, principalmente as que mais precisarem.
0: Quarto mistério: a transfiguração do Senhor. As suas vestes tornaram-se resplandecentes, de tal brancura que lavadeira alguma da terra as poderia branquear assim. Apareceu-lhes Elias, juntamente com Moisés, e ambos falavam com ele. Formou-se então uma nuvem que os cobria com a sua sombra, e da nuvem fez-se ouvir uma voz: Este é o meu filho muito amado, escutai-o. Ao descerem do monte, ordenou-lhes que a ninguém contassem o que tinham visto, senão depois de o Filho do Homem ter ressuscitado dos mortos. Eles guardaram a recomendação, discutindo uns com os outros o que seria ressuscitar dos mortos. Pai nosso, que estás nos céus, santificado seja o vosso nome, venha a nós o vosso reino, seja feita a vossa vontade, assim na terra como no céu.
1: O pão nosso cada dia nos dai hoje, perdoai-nos as nossas ofensas, assim como nós perdoamos a quem nos tem ofendido. E não nos deixeis cair em tentação, mas livrai-nos do mal. Amém.
0: Ave Maria, cheia de graça, o Senhor é convosco. Bendita sois vós entre as mulheres, e bendito é o fruto do vosso ventre, Jesus.
1: Santa Maria, Mãe de Deus, rogai por nós, pecadores, agora e na hora da nossa morte. Amém.
0: Ave Maria, cheia de graça, o Senhor é convosco. Bendita sois vós entre as mulheres, e bendito é o fruto do vosso ventre, Jesus.
1: Santa Maria, Mãe de Deus, rogai por nós, pecadores, agora e na hora da nossa morte. Amém.
0: Ave Maria, cheia de graça, o Senhor é convosco. Bendita sois vós entre as mulheres, e bendito é o fruto do vosso ventre, Jesus.
1: Santa Maria, Mãe de Deus, rogai por nós, pecadores, agora e na hora da nossa morte. Amém.
0: Ave Maria, cheia de graça, o Senhor é convosco. Bendita sois vós entre as mulheres, e bendito é o fruto do vosso ventre, Jesus.
1: Santa Maria, Mãe de Deus, rogai por nós, pecadores, agora e na hora da nossa morte. Amém.
0: Ave Maria, cheia de graça, o Senhor é convosco. Bendita sois vós entre as mulheres, e bendito é o fruto do vosso ventre, Jesus.
1: Santa Maria, Mãe de Deus, rogai por nós, pecadores, agora e na hora da nossa morte. Amém.
0: Ave Maria, cheia de graça, o Senhor é convosco. Bendita sois vós entre as mulheres, e bendito é o fruto do vosso ventre, Jesus.
1: Santa Maria, Mãe de Deus, rogai por nós, pecadores, agora e na hora da nossa morte. Amém.
0: Ave Maria, cheia de graça, o Senhor é convosco. Bendita sois vós entre as mulheres, e bendito é o fruto do vosso ventre, Jesus.
1: Santa Maria, Mãe de Deus, rogai por nós, pecadores, agora e na hora da nossa morte. Amém.
0: Ave Maria, cheia de graça, o Senhor é convosco. Bendita sois vós entre as mulheres, e bendito é o fruto do vosso ventre, Jesus.
1: Santa Maria, Mãe de Deus, rogai por nós, pecadores, agora e na hora da nossa morte. Amém.
0: Ave Maria, cheia de graça, o Senhor é convosco. Bendita sois vós entre as mulheres, e bendito é o fruto do vosso ventre, Jesus.
1: Santa Maria, Mãe de Deus, rogai por nós, pecadores, agora e na hora da nossa morte. Amém.
0: Ave Maria, cheia de graça, o Senhor é convosco. Bendita sois vós entre as mulheres, e bendito é o fruto do vosso ventre, Jesus.
1: Santa Maria, Mãe de Deus, rogai por nós, pecadores, agora e na hora da nossa morte. Amém.
0: Glória ao Pai, ao Filho e ao Espírito Santo.
1: Como era no princípio, agora e sempre. Amém.
0: Ó Maria, concebida sem pecado,
1: rogai por nós que recorremos a vós.
0: Ó meu Jesus, perdoai-nos e livrai-nos do fogo do inferno.
1: Levai as almas todas para o céu, principalmente as que mais precisarem.

0: Quinto mistério: a instituição da Eucaristia. Na noite em que foi entregue, o Senhor Jesus tomou o pão e, depois de dar graças, partiu-o e disse: Isto é o meu corpo, que é entregue por vós. Fazei isto em memória de mim. Do mesmo modo, depois da ceia, tomou o cálice e disse: Este é o cálice da nova aliança no meu sangue. Pai nosso, que estás nos céus, santificado seja o vosso nome, venha a nós o vosso reino, seja feita a vossa vontade, assim na terra como no céu.
1: O pão nosso de cada dia nos dai hoje, perdoai-nos as nossas ofensas, assim como nós perdoamos a quem nos tem ofendido, e não nos deixeis cair em tentação, mas livrai-nos do mal. Amém.
0: Ave Maria, cheia de graça, o Senhor é convosco. Bendita sois vós entre as mulheres, e bendito é o fruto do vosso ventre, Jesus.
1: Santa Maria, Mãe de Deus, rogai por nós, pecadores, agora e na hora da nossa morte. Amém.
0: Ave Maria, cheia de graça, o Senhor é convosco. Bendita sois vós entre as mulheres, e bendito é o fruto do vosso ventre, Jesus.
1: Santa Maria, Mãe de Deus, rogai por nós, pecadores, agora e na hora da nossa morte. Amém.
0: Ave Maria, cheia de graça, o Senhor é convosco. Bendita sois vós entre as mulheres, e bendito é o fruto do vosso ventre, Jesus.
1: Santa Maria, Mãe de Deus, rogai por nós, pecadores, agora e na hora da nossa morte. Amém.
0: Ave Maria, cheia de graça, o Senhor é convosco. Bendita sois vós entre as mulheres, e bendito é o fruto do vosso ventre, Jesus.
1: Santa Maria, Mãe de Deus, rogai por nós, pecadores, agora e na hora da nossa morte. Amém.
0: Ave Maria, cheia de graça, o Senhor é convosco. Bendita sois vós entre as mulheres, e bendito é o fruto do vosso ventre, Jesus.
1: Santa Maria, Mãe de Deus, rogai por nós, pecadores, agora e na hora da nossa morte. Amém.
0: Ave Maria, cheia de graça, o Senhor é convosco. Bendita sois vós entre as mulheres, e bendito é o fruto do vosso ventre, Jesus.
1: Santa Maria, Mãe de Deus, rogai por nós, pecadores, agora e na hora da nossa morte. Amém.
0: Ave Maria, cheia de graça, o Senhor é convosco. Bendita sois vós entre as mulheres, e bendito é o fruto do vosso ventre, Jesus.
1: Santa Maria, Mãe de Deus, rogai por nós, pecadores, agora e na hora da nossa morte. Amém.
0: Ave Maria, cheia de graça, o Senhor é convosco. Bendita sois vós entre as mulheres, e bendito é o fruto do vosso ventre, Jesus.
1: Santa Maria, Mãe de Deus, rogai por nós, pecadores, agora e na hora da nossa morte. Amém.
0: Ave Maria, cheia de graça, o Senhor é convosco. Bendita sois vós entre as mulheres, e bendito é o fruto do vosso ventre, Jesus.
1: Santa Maria, Mãe de Deus, rogai por nós, pecadores, agora e na hora da nossa morte. Amém.
0: Ave Maria, cheia de graça, o Senhor é convosco. Bendita sois vós entre as mulheres, e bendito é o fruto do vosso ventre, Jesus.
1: Santa Maria, Mãe de Deus, rogai por nós, pecadores, agora e na hora da nossa morte. Amém.
0: Glória ao Pai, ao Filho e ao Espírito Santo.
1: Como era no princípio, agora e sempre. Amém.
0: Ó Maria, concebida sem pecado,
1: rogai por nós que recorremos a vós.
0: Ó meu Jesus, perdoai-nos e livrai-nos do fogo do inferno.
1: Levai as almas todas para o céu, principalmente as que mais precisarem.
0: Nestas três Ave-Marias, vamos rezar pelas intenções da Igreja, pelas intenções do Santo Padre. Rezemos também pelas intenções do nosso Bispo Diocesano, Dom Nuno. Ave Maria, cheia de graça, o Senhor é convosco. Bendita sois vós entre as mulheres, e bendito é o fruto do vosso ventre, Jesus.
1: Santa Maria, Mãe de Deus, rogai por nós, pecadores, agora e na hora da nossa morte. Amém.
0: Ave Maria, cheia de graça, o Senhor é convosco. Bendita sois vós entre as mulheres, e bendito é o fruto do vosso ventre, Jesus.
1: Santa Maria, Mãe de Deus, rogai por nós, pecadores, agora e na hora da nossa morte. Amém.
0: Ave Maria, cheia de graça, o Senhor é convosco. Bendita sois vós entre as mulheres, e bendito é o fruto do vosso ventre, Jesus.
1: Santa Maria, Mãe de Deus, rogai por nós, pecadores, agora e na hora da nossa morte. Amém.
2: Salve, Rainha, Mãe de Misericórdia, vida, doçura, esperança, nossa salve. A vós bradamos, degredados os filhos de Eva, a vós suspiramos, gemendo e chorando neste vale de lágrimas. Eia, pois, advogada nossa, esses vossos olhos misericordiosos a nós volvei. e depois desse desterro nos mostrai, Jesus. Bendito fruto do vosso ventre, ó clemente, ó piedosa, ó doce Virgem Maria. Rogai por nós, Santa Mãe de Deus, para que sejamos dignos das promessas de Cristo. Amém. O Senhor esteja convosco. Ele está no meio de nós. Abençoe-vos Deus Todo-Poderoso, Pai, Filho e Espírito Santo. Amém. Ide em paz e o Senhor vos acompanhe.
1: Graças a Deus.

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1: Encontramos Jesus a percorrer cidades e aldeias anunciando a boa nova do Reino de Deus. E há algo muito bonito. Jesus não caminha sozinho. Com ele estão também algumas mulheres que o acompanham e que com os seus bens colocam a sua vida ao serviço da missão. O Evangelho recorda-nos que todos temos um lugar na missão de Jesus. Não precisamos estar em destaque, nem de fazer grandes coisas. Podemos servir através de um gesto, de uma palavra, de uma ajuda, de uma oração, ou simplesmente estando presentes junto de quem precisa. Aquelas mulheres compreenderam que tudo o que tinham recebido podia tornar-se dom para os outros. Também nós somos convidados a perguntar: o que tenho eu e que posso colocar ao serviço de Deus? Peçamos ao Senhor um coração disponível e que saibamos caminhar com Jesus, não apenas como espectadores, mas como discípulos que servem, que partilham e que anunciam.
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